Músico Gerilson Israel revelou o seu cachê atual e alguns usuários da internet não ficaram calados.

0: Olá, bem-vindos. Grande recordação nesta terça-feira em Super Kizomba FM para um tema de 2012 com Nzoki nas vocais e Nanuto, o instrumentista. Meu anjo, e preparem-se para os Reis do Semba ao som de Peço a Deus de Cristo com Elvio. Está aqui a melhor música. 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

0: Mais um exemplo das enormes potencialidades que a emergente inteligência artificial nos apresenta. Respeita, meu irmão. Novidade e estreia hoje em Super Kizomba FM de Zengola. A imagem do que sucede com Marilana ou, por exemplo, Alex Salgado, que chegou a liderar o Top 10 Super Kizomba com Tempo Cá Passa.
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0: Reside atualmente, ou melhor, já há largos anos no Algarve, neste momento na cidade de Olhão. Chama-se Capalifa e é dele o Power Play Super Kizomba desta semana que fecha esta edição. Dança, e amanhã voltaremos a dançar ao som de grandes temas aqui no vosso programa de referência. Muito obrigado e até lá. 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

0: 9 horas.
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0: bom dia aos ouvintes. Nesse momento, Janutina ali na Cabo Verde, 9 horas, mais 6 minutos. Aquela edição de quarta-feira, hoje que não tem dia 17 de junho de 2026. Para boxar na nossa sintonia, não tem só um abraço de bom dia, desejo um bom quarta-feira. Obrigado, Deus, por mais um dia, que tenhas a oportunidade de sair da falha para todo o nosso povo e não só. Te pedi, Deus, também que abençoe o dia de boa família, de nossos amigos, nós que tivemos a oportunidade de hoje estar com vida e hoje aberto. Eu tenho que agradecer, Deus, por mais um dia. Ainda aproveita e deseja melhoras para o que manche doente na casa. Também melhoras para todo doente que está internado na tudo cama do hospital, na tudo ilhas de Cabo Verde. Que Deus das melhoras e recuperação. Ainda aproveita para mandar um grande abraço de bom dia para tudo recluso, na tudo cadeia também que não tem ali no país. Desejas um bom dia para eles e tudo colegas. Que nesse momento esta na cadeia, amigos, e desejas um feliz dia e tudo corre direito nesse dia de hoje. Nesse momento, linda, aproveita e manda um bom dia também para todo imigrante que está ali no nosso país, Cabo Verde, e todos seus familiares ali na Cabo Verde, que esqueçam nesse país também, um abraço de bom dia. Aproveito também para desejar um bom trabalho para todos os profissionais de saúde, na todo o centro de saúde e hospital. Bom trabalho também para toda a Polícia Nacional, Polícia Judiciária, Proteção Civil e Bombeiros. Também um bom dia de trabalho para todos os militares. Aproveito também para desejar um bom dia de trabalho para todo o condutor que está trabalhando para suas contas próprias, que está trabalhando com patrões e que está trabalhando com empresas e que está também trabalhando com o Estado de Cabo Verde, todo o condutor geral de Cabo Verde inteiro, um abraço espanhol, bom trabalho, bom quarta-feira. E bom regresso para casa, mas logo perto de meus familiares. Para todo pescador que nesse momento ali se arriba de mar, que Deus lhe base e tenha trazido de volta. E que tudo corra direito nos seus trabalhos. Para aqueles que estão na altura, para aqueles que estão na terra, tudo um abraço de bom dia, bom trabalho. Um bom dia de trabalho também para todo trabalhador de construção civil, um bom dia de trabalho para toda empregada doméstica, um bom aula para todos alunos, um excelente dia de trabalho para todos os professores, para todos os jovens que trabalham na tudo lojas que não tem ali na Cabo Verde, bom trabalho. E também para todos os jovens que trabalham na tudo restaurantes que não tem ali na Cabo Verde, bom trabalho. Para todos os habitantes também um bom dia de trabalho. Um feliz dia para nós tudo. E assim foi um bom dia ali na Rádio Comercial. Já não também abro nossa linha para nos conversa com nossos ouvintes do outro lado. Então aproveita e avisa-nos que amanhã nunca também tem programa Espaço Dedicatória. E também na sexta-feira. Que as 12 dias ali já está ausente de Rádio Comercial. Porque ainda vai estar na Ilha do Fogo, se Deus quiser, para a festa de Bandeirona, Campana Riba. Então também fica ali com o nosso fundo musical. Nossa linha já está disponível para boa a partir desse momento.
1: 9 horas e 10 minutos.
0: Alô, bom dia.
2: Bom dia, Jojo.
0: Bom dia, Marinha está tudo direito? Sim, bom dia. Alô?
2: Alô?
0: Sim, Danha, bom dia. Mfrenha Moquinha, está tudo direito lá na casa?
2: Tudo direito, avô.
0: A mim também está tudo bom ali com a minha família. Aquele bom dia, Antonina, e aquela música?
2: Música de José Espanhol, só Fla Fla.
0: Aham, e eu estou mandando para quem?
2: Estou mandando para avô, para toda a família.
0: É tudo nesse momento? Alô?
2: É tudo.
0: Ok, então, bom dia apanhei para o marido de Nhé, para toda a família. Um bom quarta-feira, ela apanhou-se tudo.
2: Ande então, cafezinho.
0: Dá uma coisa foda, igual, só no trabalho. Obrigado pelo convite, tá bom?
2: Tá bom.
0: Eu fico direito lá. Aquele abraço.
2: Ok. Tchau. Quanto tempo está frio?
0: Tá bom. Tchau.

0: Exatamente, no estúdio com voz do artista Zé Espanhol, com música Fla Fla. És artista Lírio Cidade da Praia, que está vivo na Portugal. Ele também que estava ao vivo na festa de Bandeirona, Campana Riba. Zé Espanhol. Então continua com mais ouvinte ali na antena de rádio comercial. Espaço dedicatório. Muito bem, converso ali com mais um ouvinte antes de publicidade. Alô, bom dia.
1: Bom dia.
0: Bom dia, nossa conversa nesse momento.
1: Linheira.
0: Linheira, tudo bom?
1: Tudo direito.
0: Bom dia e música que eu estou gostando de ouvir.
1: E minha bom dia, tá bem para bom. Tá bem para tudo confeiteiras. E tá bem um bom dia para tudo cabo-verdianos. E música que não está pedindo.

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0: Espaço dedicatório, não devem conversa ali com mais um ouvinte nesse momento. Alô, sim, bom dia.
1: Bom dia.
0: Bom dia, Suzete, tudo bom?
1: Tudo bom, Jajá, tudo bom.
0: Só tudo fixe. Bom dia e música.
1: Essa música sempre eu falo em destino, como é esse? E bom dia, tudo bem, bom dia para minha filha, bom dia para minha mãe, bom dia para Zé, para Zé, bom dia para tudo quem está sobrevivendo nesse momento, que não está nem dividido com tudo quem é que está dividindo.
0: Ok, então continuação de bom dia para você e bom trabalho.
1: Obrigada, bom dia.
0: Tá bom, tchau, tchau.
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0: 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Mais um momento de notícia ali na Cabo Verde, 9 horas mais 32 minutos. Eu também converso ali com mais um ouvinte. Alô, bom dia.
1: Bom dia, João.
0: Bom dia, Sandra. Tudo bom?
1: Tudo bem,
0: João. A mim está tudo bom. Bom dia e música.
1: Bom dia para toda a minha família, para os meus amigos e para as minhas famílias na fogo. E para tudo o que eu tiver amizade. Mas eu não gostaria de emoção, de verdade.
0: Já percebe?
1: Emoção, de verdade.
0: Fala mais devagar para me perceber o nome de música.
1: Emoção.
0: Emoção.
1: Uhum.
0: Ah, ok.
1: De verdade.
0: Aham, puta maneira para quem é?
1: Ainda gostaria de ouvir a ele. Bom dia, Paulo. Tudo bem, de verdade.
0: É só?
1: É só, né?
0: Ok. Então, continuação de bom dia para boa.
1: Bom dia, eu já viajo, Paulo. Fica fora, André.
0: Tá certo.
1: Já, tá bom, já.
0: Tá bom, tchau, tchau.
1: Tchau, tchau, meu amigo.

Exatamente, em continuação de Bom Dia, no Salida termina do Belivão de Zé Carlos, com participação de Marlene. Música que foi pedida aos ouvintes de Sandra Nachadinha. Nome de música Louco Pabó.

0: Exato, botenem cheio de emoção, botenem tá vive uma vida louco, só pra bó. Zé Carlos. Muito bem, conversa ali com mais um ouvinte antes de publicidade. Rádio Comercial, bom dia.
1: Bom dia.
0: Bom dia, nossa conversa nesse momento.
1: Com a Ângela, Livre Ministério.
0: Ângela, tudo bom?
1: Tudo direito, bom.
0: Isso é tudo bom. Que música que eu tô gostando de ouvir nesse momento? Bom dia.
1: Minha bom dia, Anta Mandela, banho filho, banho Anet, minha mãe, tudo, minha família, banho prima Martina na Charamatna, banho tudo de rádio. Para o mundo inteiro, eu creio ouvir talento de Miguel Cimento.
0: É tudo nesse momento?
1: É tudo, é um bom trabalho.
0: Ok, para boa também, é tudo para famílias.
1: Ok, obrigado.
0: Tá bom, tchau, tchau.
1: Tchau.
0: E também para a nossa próxima música.

0: Rádio Comercial, programa Espaço Dedicatório, TWW Voz de Miguel. Não estou continuo com mais ouvinte ali na antena de Rádio Comercial, logo a seguir de publicidade. Continuação de Bom Dia.
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0: Nova hora mais 45 minutos, nós também conversa ali com o nosso ouvinte. Rádio Comercial, bom dia.
6: Bom dia, eu.
0: Bom dia, dona Nena, como é que está lá para casa, tudo bom?
6: Então, saúde de família, está tudo dito.
0: Está tudo bom. Irinha?
6: Está tudo dito, graças a Deus.
0: Ok. Aquele bom dia e música?
6: Música foi em aquele época de... Não, que filho, não é. Bom, qualquer de... Qualificada foi, ele não estava fazendo isso. Eu mandei ele para a turminha de cima, para a turminha de netos, para a turminha de alguns, para a área da coberta, para a minha de crise, para a malhã, para tudo isso, para tudo, para tudo.
0: Ok, então continuação de bom dia apanhar e para tudo família.
6: É, bom trabalho, bom dia para a boa, para tudo família também.
0: Tá bom, eu fico direito, tchau, tchau.
6: É, tchau, bom quarta-feira.
0: Tony fica com música No Para.

0: Aquele é o programa de sempre de Rádio Comercial, o programa que troca chance daquele bom dia de terça a sexta-feira ali para ouvintes, que é bom amigo, familiares. Eu também encontro esse ouvinte que já está na linha. Alô, bom dia.
1: Bom dia, Lidão.
0: Bom dia, Preta, tudo bom?
1: Tudo bom.
0: Sou tudo fixe. Bom dia e música.
1: Música para o espanhol. Luz minha vida. Só manda bom dia para minha mãe, para minha dos filhos, para todos os meninos que estão organizados, para todos na Cabo Verde, para todos os meninos, para todos os presos. Só para todo mundo e amor para mais.
0: É tudo nesse momento?
1: E aí tudo. Só manda bom dia para a nena, que não ganhada.
0: Ok. Então fica direito a continuação de bom dia.
1: E aí, igualmente.
0: Bom quinta-feira lá. Aliás, bom quarta-feira lá, panhos.
1: E aí, igualmente.
0: Tá bom, tchau, tchau.
1: Tchau.
0: Por exemplo, fica ali com o Zé Espanhol, Luz de Minha Vida.

0: Alo, bon dia.
1: Bon dia, Jojo.
0: Bon dia, Zuleika, tudo bom?
1: Está tudo direito com você.
0: Está tudo fixe, famílias de vossa direito?
1: Tudo bom.
0: Ok, quer bom dia e música?
1: Música, eu ouvi de Buzi Martins, sabe? Meu bom dia também com as pais, Mulher Ferreira, que eu tenho três filhos, o Sara Antônio, bom dia para eles. Eu para Sofia, para Riego, para a menina, para Rui, para a dona Dulcinha, Vila Nova, para a Simarim de Monteiro, também para a Zuleika, para Patrick, para a dona Xinda, para Nene, e é tudo para hoje.
0: Ok, lembra o seu nome de música outra vez?
1: Bugui Martins, sabe?
0: Ah, ok. Então fica direto, continuação de bom quarta-feira para boa e tudo famílias.
1: Igualmente, fica direto, bom trabalho.
0: Tá bom, tchau, tchau para o nosso tudo.
1: Tchau.

0: É Sabe, na voz do artista Bugui Martins. Música que não termina de escutar ali na rádio comercial, a pedido de nós ouvinte, Zuleika. Nesse momento ali, já está numas 24 minutos. Quando conversa com nós ouvinte do outro lado. Tem 24 minutos ainda para ligar para nós e pedir aquela música que você gosta de ouvir. E também tenta dar aquele bom dia para a boa família ou para os amigos que você cresceu. Mais uma vez, avisa a todos os ouvintes do programa Espaço Dedicatório que amanhã, quinta-feira, nunca também tem programa, nem sexta-feira, porque já está ausente de rádio comercial. Então, por isso, amanhã nunca também tem programa, nem sexta, ok? Eu também converso ali com mais um ouvinte. Alô, bom dia.
1: Bom dia, Jojo. Edna,
0: está tudo bom? Boa família, está tudo direito?
1: Está tudo bom, meu
0: irmão. E mal também está tudo fixe. Que música que eu estou gostando de ouvir nesse momento? Bom dia.
1: Hoje eu quero ouvir música de aquele que eu estou ouvindo na Goiânia. Eu quero mandar aquele bom dia lá para todos os ouvintes de rádio. Eu tenho filho que está ruim, que tem esse horário dele. Um bom dia para toda a equipe de rádio. Começa a tudo ouvir em todo aquele programa.
0: É tudo nesse momento?
1: Sim, é tudo.
0: Ok, Erina. Então fica direito, continuação de bom dia para boa e bom trabalho.
1: Ok, igualmente.
0: Tá bom, tchau, tchau.

0: Alô, bom dia.
1: Bom dia, Yuta.
0: Bom dia, Xinda. Tudo bom da pra casa?
1: Tudo direito, graças a Deus. Só não aguento de baixo música.
0: Tá bom então, que é que é bom. Bom dia aí. A missa direito, bom dia aí, música.
1: E bom dia também para tudo em Alvirado, né? Para tudo em nossa família. Para tudo preso, para tudo doente. Para tudo meninos que estavam de choma. Gosto de bom dia. Bom dia na Pachidoca. Para mim, na minha companhia. Para a letra. Para tudo lá. Para a família. Música que eu ouvi, que ele ligava com a Lisa. Aquela música de seleção que se faz.
0: Ok.
1: Também para tudo Cabo Verdeano, para nos vista força Cabo Verde.
0: Ok. É tudo nesse momento?
1: É tudo, Jojo.
0: Então fica direito a continuação de bom dia para boi e para toda a família. Um bom quarta-feira lá.
1: Obrigado, bom trabalho.
0: Tá
1: também.
0: Bom, tchau, tchau.
1: Tchau.
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0: Rádio Comercial, bom dia.
1: Bom dia, João.
0: Bom dia, Marlene. Tudo direito?
1: Está tudo direito e bom.
0: Está tudo bom. Aquela música que eu gostaria de ouvir nesse momento, bom dia.
1: Minha bom dia estava aí para a nossa vida na Maia. Estava aí para todo mundo que está tomando na rádio. Para todo alguém. A música, vou tocar em qualquer um, vou para frente, como eu gosto, mas estou com música na cabeça.
0: Ok. É tudo nesse momento?
1: É tudo.
0: Então, continuação de bom dia para boa e para tudo, famílias de boa. Um bom
1: tá
0: quarta-feira, não?
1: É, igualmente.
0: Tá bom, tchau, tchau.
1: Tchau.
0: Exatamente, então, também ficaria com mais um artista que está bastante na Ilha do Fogo, junto com o DJ Jojo, Nito. Diretamente de Merca para a Ilha do Fogo, para a festa de Campana Riba. Festa Koi Koi.

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8: Nesse momento tem uma conversa com o nosso último ouvinte para fechar o programa. Rádio Comercial, bom dia.
9: Bom dia, Zeta.
8: Bom dia, nossa conversa nesse momento.
9: Edzana.
8: Edzana, tudo bom?
9: Tudo bom.
8: Está tudo fixe. Que música que tu gostava de ouvir nesse momento, Edzana? E bom dia.
9: E eu bom dia também para toda a minha família, para meu pai, para minha mãe, para meu irmão que está na São Vicente, para minhas amigas e minhas amigos também. Na manda bom dia para todos os cabo-verdianos que nos continuam com a união. Que não estava longe. Minha música de hoje é Ninja da Ervilha. E um bom dia para você também.
8: Ninja, né?
9: Aham.
8: Ok. É tudo nesse momento?
9: Yeah, é tudo.
8: Então, continuação de bom dia para você e para toda a família. Um bom quarta-feira.
9: Obrigado, igualmente.
8: Tá bom, fica tudo. Tchau, tchau.

E assim não termina de conversa ali com nos últimos 20 edições em que Benfica espaço dedicatória nesse momento. Então também trazer o

Último música, já já, seleção musical com o DJ Jojo. Continuação de bom dia, aquele abraço, boa escuta. Programa Espaço Dedicatório, te regresso na terça-feira, se Deus quiser. Aquele abraço, continuação de bom dia.

0: Simonos povo crioulo catiano, tachiga lá, ninja com música 10 ilha. Obrigado a todos os ouvintes que participam na nossa edição do programa Espaço Dedicatório, que realiza mais um número ali na Rádio Comerciante da Fanhoso. Muito obrigado pela sua participação. Nota marca mais um encontro com o programa Espaço Dedicatório na terça-feira, se Deus quiser. Então, nesse momento, eu também trazer ali nos intro para no feature programa Espaço Dedicatório e já seguir seleção musical com o DJ Jojo até por volta de 11 horas. E também, eu sei, amanhã nunca tem programa Espaço Dedicatório, nem Seleção Musical. E também, sexta, também nunca tem programa Ondas de Zouk e nem Espaço Dedicatório. Muito agradeço a todos nos ouvintes para a participação de hoje. Falei-nos muito obrigado mais uma vez. Eu sei, melhor nem o Estadora. E a Rádio Comercial é de nosso tudo. Ok? Aquele abraço. Nós fica direto. Conheço já Seleção Musical.
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1: Bom dia, nosso povo, mais uma vez. Também trazer nesse momento ali 30 minutos de música. Música, bem sabe, para animar lá na casa, no trabalho, na cadeia, no hospital, na onde que estiver sintonizado com o Rádio Comercial. Nós tentamos animar o dia, fazer o dia diferente, ok? Se mantinha prometido, nós já sabemos, prometemos na seleção musical durante os meses de julho. Aliás, julho, não é julho castiga, junho. então, nos prometemos, nos trazemos na abertura do programa Seleção Musical, um artista de Cabo Verde também canta para nós. Música de Tubarão Azul, nossa seleção para as forças cada vez mais. Então, hoje, nosso convidado é o artista ali que está bem trazendo ali sopa de camarão. É nosso próximo música que nos bem abre hoje nossa seleção musical. Eu te espero, uma boa lá na casa. Muita gosta. E na voz de Vado e Ruth Willis. Então não vai logo para música.

Fogo, Zona Coi Coi. Essa grande festa que começa amanhã, Bespa, e termina sexta-feira, dia, com um monte de imigrantes que já chega de Merca para aquela grande festa de Bandeirona, Campana, Riba. Então, eu sei que são só grandes artistas lá, que basta lá para fazer tudo a população de Fogo, sabe? E não só, porque lá na Fogo se tinha o Badius também, de praia, e pessoas de outros países. Tudo se preparado para aquela grande festa que tá começa amanhã, quinta-feira. Tudo já se preparado, artistas que vêm de América e de Chiga, também que vêm de Portugal, também já está tudo na Fogo. Hoje vão bem cheio outra vez, e amanhã também está cheio, e amanhã é dia que já também está bastante na Fogo para aquela grande festa de Bandeirona, Campana, Riba. Artistas que estão lá, são artistas que pessoal na Fogo só com ansiedade te espera para aquele grande dia. Artista acima, jovem Nito, que é de Ilha de Fogo, de Santa América, está lá ao vivo. Alcides também está lá ao vivo. Lossi Júnior está lá, Zé Espanhol, Banda True de Fogo. E vários mais artistas, vários artistas ali, mais de que 10 artistas ou 15, a conta de tudo ali, mais ou menos. Sou DJ, tava só 6 DJ lá, incluído com o Jojo que saiu de praia, 5 DJ de Ilha de Fogo, artista ali, sem manha. Então, conta tava a ser beijão, 12 dias de festa, manhã, véspera e sexta-feira, dia. Então, eu sabia que conta tava a ser beijão. Então, Jojo está só os enterrados, começou com 12 dias ali, pensando em Ilha de Fogo para a grande festa de Campana, Riba. Mas sábado, o dia está na praia outra vez. Está conhecido na discoteca Gerfogo, na Terra Branca, se Deus quiser, ok? Então fica direito, bom quarta-feira, bom quinta-feira, bom sexta-feira para nós tudo, que tudo corre direito. Um grande abraço para nós, até que em volta, ok? Então fica tudo na paz e seguirá o comercial sempre, ok? Então também fica ali com nós, última música, hoje nosso convidado é as artista de nome Kino Cabral, também trazendo-lhe nome de música que chama Laura. Não nos lembra tempo de hoje ali na Rádio Comercial. Então espero que tenham gostado da seleção musical que tenham preparado para boa. Nós fica direto. Tchau, tchau. Até segunda, se Deus quiser.

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7: A Câmara Municipal da Praia informa os 243 candidatos admitidos para recrutamento de 53 agentes segunda classe para a Polícia Municipal da Praia que já estão fixados a data, hora e local para realização das provas físicas, inspeção médica e prova escrita de acordo com a calendarização seguinte, artigo 14º do regulamento do concurso. A inspeção médica e a prova física acontecerá no dia 2 de junho, às 8 horas, no Estado Nacional. A inspeção médica tem como orientação a verificação de inaptidões que inviabilizam o exercício da função policial, nomeadamente doenças contagiosas, neurológicas, cardiovasculares, motoras, visuais, auditivas e respiratórias. Nas provas físicas serão realizadas a avaliação da capacidade atlética, a avaliação da aptidão física e a avaliação da resistência. Já a prova escrita terá lugar no dia 10 de junho, às 8 horas, na Universidade de Cabo Verde, UNICEV. A Câmara Municipal da Praia comunica ainda aos candidatos que deverão comparecer no local das provas 30 minutos antes do início das mesmas, acompanhados do BI ou CNI, bem como do material de ginástica necessário à realização das provas, designadamente camisolas, calções, sapatos de ginástica, fato de treino. De cada método eliminatório, os candidatos eliminados serão notificados da deliberação do júri, podendo no prazo de 5 dias recorrer para o presidente da Câmara Municipal da Praia. O prazo de decisão do recurso é de 10 dias úteis.

0: 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Vamos então até os Estados Unidos da América e para podermos ter aqui o jornalista da Seven Sports Jogo Limpo, Eugênio Teixeira. Eugênio, boa tarde.
1: Ora, viva para ti, boa tarde. Boa tarde ao vasto auditório da vossa estação emissora. Saudações, amigas e desportivas.
0: Há muito trabalho todos os dias para fazer. Como foi estar a acompanhar o primeiro jogo do Mundial da nossa seleção e como calhou este empate contra a equipa espanhola?
1: É sem dúvida gratificante estar presente nos grandes palcos e acompanhando as nossas cores, as nossas bandeiras, a nossa bandeira. Neste caso, estamos a falar do Campeonato do Mundo, o maior palco do futebol mundial a nível de seleções. Toda a gente quer marcar presença, toda a gente luta para cumprir, atingir esse objetivo, mas infelizmente nem todos conseguem. Mas Cabo Verde conseguiu, é um grande feito, é sem dúvida um feito que engrandece e projeta o nome do país e, obviamente, que é muito gratificante para um jornalista, para qualquer órgão de comunicação social, poder marcar presença. Nós sabemos que não se afigura uma tarefa fácil para os órgãos de comunicação social e também, certamente, que fora mesmo da esfera da comunicação social, muitas pessoas, de forma individual, queriam vir aos Estados Unidos para assistir aos jogos da Seleção Nacional e dar o seu caloroso e fervoroso apoio aos nossos tubarões azuis. Mas, infelizmente, há situações que impedem que se transforme essa vontade em realidade. Mas nós, servimos para o Jogo Limpo com muito esforço mesmo, importa aqui dizer. Não foi tarefa fácil, portanto, conseguir viajar até aqui, mas com persistência, porque são vários anos da nossa parte como jornalistas e repórteres desportivos, já há quase há 40 anos que estamos na estrada acompanhando, fazendo reportagens e também contribuindo para a promoção, para a evolução do desporto no geral e o futebol em particular. Então nós fomos à luta, houve abertura por parte de alguns parceiros que aproveitamos aqui para agradecer a amabilidade dos parceiros que ajudaram o jornal online, um jornal com apenas 2 anos de vida, poder transformar este sonho em realidade e marcar presença aqui nos Estados Unidos da América. Como se sabe, o Mundial é co-organizado pelos Estados Unidos da América, pelo México e pelo Canadá. Há jogos que acontecem em terras americanas, aqui na América do Norte, e outros jogos no México e no Canadá. Houve o sorteio que Cabo Verde jogasse nos Estados Unidos da América, país que acolhe a maior comunidade cabo-verdiana, mas o grosso dos cabo-verdianos residem na zona da Nova Inglaterra, com grande incidência para o estado de Massachusetts. Ainda assim, pode-se ver que o colorido azul e branco e vermelho, as cores da nossa bandeira, estiveram bem presentes no Mercedes-Benz Stadium, que recebeu o palco, foi o palco do jogo de ontem entre as seleções de Cabo Verde e da Espanha. Portanto, isso foi importante porque o apoio do público funciona sempre como o estímulo tónico para os jogadores lá dentro se sentirem mais acarinhados, mais moralizados. Quanto à partida, era um jogo que se esperava de dificuldades por aquilo que é a capacidade, a qualidade da seleção da Espanha. Estamos a falar da seleção número 1 do mundo e, obviamente, que o Boavista, já com largos anos nessas andanças do futebol, foi jogador durante muitos anos, representou a seleção nacional, foi capitão da seleção nacional, depois entrou para a equipa técnica no tempo do Lúcio Antunes como adjunto. Ele esteve também no outro grande, ou melhor, o primeiro grande feito da seleção de futebol de Cabo Verde, que foi a nossa qualificação para o Campeonato Africano das Nações, o CAN de 2013, que nós também, como jornalista, tivemos o privilégio de estar naquele palco. De resto, fomos o único jornalista com missões a dobrar na altura para a rádio e televisão de Cabo Verde. Portanto, o Bobista dizia, fez parte daquela equipa técnica e agora está aqui no Mundial como selecionador, treinador nacional de futebol. Ele, portanto, com a sua experiência e conhecimento do futebol, preparou a sua tática e tinha que ser assim, porque não se iria pedir a seleção de Cabo Verde para jogar aberta a toda a largura com uma seleção dotada de jogadores de grande qualidade técnica. E ele, o Bobista, no final do jogo, na conferência de imprensa, respondendo à pergunta de um colega jornalista espanhol, ele disse que sim, como era de esperar, a Espanha teve mais posse de bola, mas a Cabo Verde soube também fazer o seu bom jogo, resguardando bem a sua defesa, portanto, e acabou por tirar um empate histórico e podia até, já na ponta final, conseguir um golinho. Estamos todos lembrados do pontapé de canto e o cabeceamento ali, que foi a figura do guarda-redes da seleção espanhola, mas se fosse uma bola mais encostada ao poste, já sobre o minuto 90, poderia ter dado o golo para Cabo Verde. Portanto, foi uma explosão de alegria, logo o apito final do árbitro, uma partida que foi presenciada por muitos cabo-verdianos, alguns que residem aqui no estado da Geórgia, concretamente na cidade de Atlanta, e muitos que vieram de outros pontos dos Estados Unidos da América, com grande incidência para as pessoas que vieram de Boston, vieram de Brockton, vieram também de Rhode Island, para ataque de Providence. Portanto, o estádio teve uma boa presença de cabo-verdianos e esteve a mais alto nível também, porque o Presidente da República esteve aqui a representar o Estado de Cabo Verde, José Maria Neves, e no final do jogo desceu lá ao balneário e foi cumprimentar, foi agradecer aos nossos briosos Tubarões Azuis por este grande feito, empate a zero ante a seleção da Espanha na estreia de Cabo Verde no Campeonato do Mundo de Futebol.
0: Eugénio, como vê o destaque para o nosso guarda-redes, vozinha?
1: Bom, ele merece, porque são 11 jogadores lá dentro, e depois os outros suplentes que entram também para reforçar a equipa. Portanto, podemos falar, ou devemos falar, do coletivo, mas também podemos e devemos falar da individualidade. E dentro do coletivo de Cabo Verde, que, como eu disse no início desta intervenção, portou-se muito bem, cumpriu as orientações traçadas pelo técnico Bobista, a tática traçada pelo técnico Bobista, mas dentre eles há um que se destacou. É prova disso que ele, a imagem do Vozinhas, está a correr o mundo. Portanto, o Vozinha fez defesas estrondosas. Só na primeira parte negou três situações de golo, certo? Muitas vezes poderá dizer situações de perigo ou iminente golo, não, três situações de golo, certo? Portanto, e por causa disso ele foi eleito o MVP do jogo, o melhor em campo. Portanto, e quando assim é, merece todo o destaque. Por isso, toda a imprensa nacional e mundial a destacar o guarda-redes Vozinha. Uma particularidade até que eu li há bocadinho num dos órgãos de imprensa internacional, a dizer que um guarda-redes de 40 anos de idade, e que parece-me, depois de se despedir do clube onde evoluiu na época passada, da 2ª Liga Portuguesa, do Desportivo de Chaves, parece que nem tem mercado nesta altura, e que o passe vale 40 milhões. E dizendo que nem sempre o pouco cria problemas, com o pouco também pode-se fazer muito. E é verdade, e é prova disso. Foi a excelente exibição de Vozinha, que ombreou com o guarda-redes da Espanha ou outros grandes guarda-redes, esteve ontem de facto irrepreensível o Josimar Vozinha, um jogador, um guarda-redes que nós acompanhamos há muitos anos, porque, como eu disse, também nós, a nível da comunicação, já levamos muitos anos de estrada nesta caminhada da comunicação, de reportagem desportiva e da promoção do desporto e o nosso futebol. Nós também o vimos acompanhando, sobretudo a seleção, ao longo de muitos anos.
0: Motivação extra com este empate para esses dois jogos que vem.
1: Exato. Motivação extra, mas é voltar já ao trabalho e isso aconteceu já ontem, depois do jogo, e de acordo com a programação feita pelo staff técnico e os responsáveis da FCF, a caravana da seleção arrumou imediatamente para o seu quartel-general. Portanto, depois do jogo, a seleção viajou aqui da Atlanta para Tampa. Tampa no estado da Flórida, que é o quartel-general por estes dias aqui nos Estados Unidos da América, o quartel-general da Seleção Nacional. Portanto, regressou ontem mesmo para hoje já começar a preparar o jogo da segunda jornada, que se disputará no dia 21 do corrente mês, frente à Seleção do Uruguai. É evidente que mais oxigênio à seleção, mas a seleção sabe que tem 3 jogos nesta primeira fase e está à procura do passaporte para a segunda fase. Estamos num grupo em que empatamos a 0 com a Espanha. No outro jogo, a Arábia Saudita esteve a vencer o Uruguai, mas o Uruguai acabou por empatar o jogo. Está tudo empatado, mas de facto dá o oxigênio extra à seleção nacional, que vai certamente tudo fazer para também arrancar um precioso resultado. Vai à procura de uma vitória que seria já importante para as contas de qualificação para a fase seguinte. Este jogo é num estádio em Miami, na cidade de Miami, no dia 21, contra o Uruguai, e fechamos a primeira fase com o jogo da terceira jornada, que vai ser realizado no dia 26 deste mês, na cidade de Houston, no Texas. O jogo será contra a Arábia Saudita. O técnico Bovista e mesmo o capitão Rian várias vezes disseram que todo o mundo só falava mais da Espanha, mas há outros dois adversários. Portanto, embora nesta altura o Uruguai não está na sua melhor forma, mas é sempre uma equipa perigosa, uma equipa que tem jogadores com experiência nessas andanças de mundial e internacional de futebol, e também a própria Arábia Saudita, que está crescendo, e nesta altura é a melhor equipa asiática. E a preparação reside, digamos, em tudo fazer da melhor forma para que se possa ter bons jogos e bons resultados nas outras partidas que restam, já a segunda jornada no dia 21 contra o Uruguai e a terceira jornada no dia 26 contra a seleção da Arábia Saudita.
0: Eugénio, foi um prazer tê-lo aqui na nossa tarde e também a falar abertamente com os nossos radiovintes relativamente à participação da nossa seleção no Mundial de Futebol que acontece nos Estados Unidos, Canadá e também no México, e também olhando para este empate a 0 com a equipa espanhola e também projetando as duas outras partidas que vêm contra a equipa do Uruguai e também de Arábia Saudita. Não sei se o Eugénio tem mais...
1: Certamente que depois desta boa exibição e deste histórico resultado de empate a 0 contra a Espanha, que mais pessoas, porque como sabes, muitas pessoas estavam a dizer que, ai, se o sorteio calhasse para Cabo Verde fazer jogos no Foxborough. O Foxborough é o estádio ali do New England Revolution, que está situado em Massachusetts, na zona de Boston, que é a zona que temos mais elementos da comunidade cabo-verdiana, e que o estádio estaria cheio de cabo-verdianos ou dispor imperativo de trabalho, mas eu acredito que com este jogo, com este resultado frente à Espanha 0-0, muitas pessoas vão desbravar caminho para poder também ir para o jogo da segunda jornada. Certamente vamos ter muito mais cabo-verdianos ali no estádio em Miami. Esperemos que assim seja, porque os nossos gloriosos atletas, os nossos Tubarões Azuis, precisam do apoio e carinho de todos os cabo-verdianos e outros amigos, porque nesta altura toda a lusofonia africana e não só estão a torcer, a puxar pela seleção cabo-verdiana de futebol.
0: Eugênio, aquele abraço e até uma próxima oportunidade.
1: Um grande abraço então da parte aqui do Jornal de Sivasspor, Jogo Limpo. Saudações amigas e desportivos.
0: Assim foi o jornalista da Sivasspor, Jogo Limpo, Eugênio Teixeira, diretamente dos Estados Unidos da América, a traçar-nos aqui o empate de ontem com a equipa da Espanha, Cabo Verde 0, Espanha também 0, e também os outros dois jogos que vêm relativamente ao sentimento da equipa, o que é que a equipa vai fazer para terar e ter melhores resultados nesses dois jogos que vêm. Eugênio Teixeira, que está nos Estados Unidos da América, a acompanhar então a seleção nacional.
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1: Muito boa tarde, seja bem-vindo ao Jornal da Tarde aqui na sua Rádio Comercial. Vamos aos títulos. ADS anuncia normalização do abastecimento de água na cidade da Praia. Guarda-redes vozinha atinge 11,6 milhões de seguidores no Instagram após exibição histórica frente à Espanha. Ilha do Sal recebe mais uma edição do Festival Nacional de Teatro. Papa saúda acordo de paz, futuro de diálogo, negociações, pacientes.

0: E assim, depois de alguns destaques das notícias aqui na sua rádio comercial. A Águas de Santiago ADS informou hoje que o abastecimento de água no município da Praia está a ser progressivamente normalizado na sequência do aumento da disponibilidade de recursos por parte da entidade produtora, registrado no passado dia 13 de junho. Em comunicado, a empresa explicou que, após a recuperação parcial da capacidade de produção, deu início ao processo de restabelecimento da distribuição regular de água aos consumidores da capital. No entanto, a concessionária alertou que a estabilização operacional do sistema deverá ocorrer apenas nas próximas horas, devido aos efeitos da redução da disponibilidade de água registrada nos últimos dias, situação que provocou constrangimentos no abastecimento em várias zonas do município, reporta Expresso das Ilhas. A empresa agradeceu a compreensão dos clientes e reiterou o compromisso de continuar a melhorar os serviços prestados. Segundo a ADS, a prioridade passa por garantir uma distribuição de água cada vez mais eficiente e capaz de responder às necessidades da população do município da Praia. Nos últimos dias, a redução da produção de água obrigou a ajuste na distribuição, afetando o abastecimento em algumas localidades da capital. Com o aumento da disponibilidade do recurso, a empresa espera agora repor gradualmente a normalidade no serviço. O impacto do empate histórico de Cabo Verde diante da Espanha continua a gerar repercussões internacionais. Depois da exibição memorável de Vozinha na estreia dos Tubarões Azuis no Campeonato do Mundo 2026, o caso da sua mãe, impedida de viajar para os Estados Unidos, chegou, como refere a CNN, ao mais alto nível da diplomacia norte-americana. Segundo avançou aquele canal de televisão norte-americano, o Departamento de Estado dos Estados Unidos está a tentar ajudar a mãe do guarda-redes cabo-verdiano a obter a documentação necessária para assistir aos próximos jogos da Seleção Nacional no Mundial. Após o empate sem golos frente à Espanha, Vozinha emocionou-se ao explicar que a mãe não conseguiu estar presente em Atalanta devido aos custos e às dificuldades relacionadas com o processo de obtenção de visto. Gostaria que ela estivesse aqui, afirmou o guarda-redes cabo-verdiano, uma das figuras da jornada inaugural da competição. De acordo com a CNN, um responsável do Departamento de Estado revelou que não existe registro de um pedido de visto apresentado pela mãe do jogador, sublinhando ainda que os familiares diretos dos atletas participantes no Mundial estão isentos da caução especial aplicada a cidadãos de alguns países, incluindo Cabo Verde. A mesma fonte indicou que as autoridades norte-americanas estão a contactar a família para prestar assistência no processo. A estação norte-americana refere igualmente que a mãe de Vozinha poderá ainda não possuir um passaporte válido, estando a tratar da documentação necessária para eventual deslocação aos Estados Unidos. A história ganhou dimensão mundial depois da extraordinária prestação do guarda-redes de 40 anos frente à campanha europeia Espanha. Vozinha realizou 7 defesas decisivas e foi um dos principais responsáveis pelo empate a zero que permitiu a Cabo Verde conquistar o primeiro ponto da sua história em campeonatos do mundo, reporta Expresso das Ilhas. A atuação do internacional cabo-verdiano transformou-o numa das figuras mais comentadas do torneio. Nas horas em que seguiram ao encontro, o guarda-redes tornou-se um fenómeno nas redes sociais, acumulando milhões de novos seguidores e atraindo a atenção dos principais meios de comunicação internacionais. O Tribunal da Comarca do Paúl decretou prisão preventiva para um indivíduo sexo masculino de 25 anos, detido em flagrante delito pela Polícia Nacional PN, suspeito da prática de um crime de roubo na via pública com recurso à arma branca na localidade da cidade das Pombas, Conselho do Paúl, na ilha de Santo Antão. Segundo a PN, a detenção ocorreu na madrugada do dia 11 de junho, na sequência de um pedido de socorro efetuado através do número de emergência e utilidade pública da corporação. A vítima, uma cidadã, comunicou às autoridades ter sido alvo de um assalto e de agressão física praticados com recurso a uma arma branca. Após receber o alerta, os agentes da Esquadra Policial do Paúl deslocaram-se de imediato ao local da ocorrência, onde prestaram assistência à vítima e iniciaram diligências para localizar o suspeito. Com base nas informações recolhidas, a PN conseguiu interceptar e deter o alegado autor dos factos nas imediações do local do crime. Durante as investigações, foram recuperados vários bens alegadamente subtraídos à vítima, bem como outros objetos considerados relevantes para o esclarecimento dos factos. De acordo com a PN, o suspeito de nacionalidade cabo-verdiano natural de Santo Antão e residente em Cidade das Pombas já havia sido anteriormente indiciado pela prática na forma tentada de outro crime com características semelhantes. O detido foi presente ao Tribunal da Comarca do Paúl para o primeiro interrogatório judicial de detido. Após a audição, o juiz aplicou a medida de coação mais gravosa, prisão preventiva. O suspeito aguardará os restantes trâmites do processo na cadeia regional de Ponta do Sol, Avança Expresso das Ilhas. A PN reafirma o seu compromisso na prevenção e combate à criminalidade, assegurando que continuará a trabalhar em articulação com as demais autoridades competentes para garantir a segurança e a tranquilidade da população. Guarda-redes Vozinha tornou-se o cabo-verdiano mais seguido no Instagram, atingindo 11,6 milhões de seguidores após a sua exibição de destaque no empate de Cabo Verde frente à Espanha no Mundial 2026. Minutos após o nulo 0-0 diante da seleção espanhola, uma das maiores potências do futebol mundial, o guardião dos Tubarões Azuis viu a sua conta registrar um crescimento exponencial. Vozinha, que foi eleito o homem do jogo devido às suas intervenções decisivas, saltou de cerca de 50 mil seguidores para a impressionante marca dos 11,6 milhões, conquistando fãs além fronteiras, com forte impacto no Brasil, reporta a agência de notícias de Cabo Verde. O internacional cabo-verdiano superou amplamente as figuras públicas do país que lideravam os rankings de popularidade na referida plataforma, como os artistas musicais Jorge, que conta com cerca de 460 mil seguidores, e Susana Lubrano, com aproximadamente 237 mil. Após o inédito ponto somado na estreia absoluta na Copa do Mundo, a comitiva nacional foca agora as atenções no próximo embate do grupo. O segundo compromisso de Cabo Verde no Mundial está agendado para o próximo domingo, frente à seleção do Uruguai, com apito inicial marcado para as 21 horas de Cabo Verde. A Ilha do Sal transforma-se a partir de hoje, 17, e até ao dia 21 deste mês, no grande palco do Festival Nacional de Teatro. Durante estes dias, estão previstas formações, espetáculos teatrais, contação de histórias e várias outras atividades. A organização informa que a programação da 44ª edição do Sal em Cena, Festival Nacional de Teatro, passará por Santa Maria Espargos, Palmeira e Pedra de Lume até o dia 21 deste mês. Durante o Sal em Cena, estão previstas 3 formações em Santa Maria, abertas ao público, 2 formações na prisão e 1 mesa redonda. No que diz respeito aos espetáculos de teatro, serão apresentados 2 grupos de São Vicente e 1 da Ilha do Maio, 1 de Santiago, 3 do Sal e 1 da Diáspora e 1 Internacional, Avança Expresso das Ilhas. O Sal em Cena contará ainda com uma programação infantil, incluindo 2 momentos de contação de histórias em Pedra de Lume e Palmeira e 1 musical infantil em Santa Maria. A programação inclui também um espetáculo de circo em Espargos, atividades tradicionais, e uma noite de poesia com Paulo Campos dos Reis, no restaurante Chef. Internacionais, um total de 14 estrangeiros estão detidos por suspeitas de envolvimento em esquemas de viciação da declaração de requerente de asilo em Nampula, no norte de Moçambique, disse fonte da migração. Estes, no ato de triagem, teriam apresentado documento de requerente de asilo que em algum momento mostrava sinais de vício. Nesses moldes, nós encaminhamos a quem de direito para efeitos de autenticidade e tivemos a informação que realmente estes foram adquiridos de forma fraudulenta, disse Nércia Nota, porta-voz da migração em Nampula, citada hoje pela televisão pública. Entre os estrangeiros detidos estão 10 congoleses, além de guineenses e nigerianos, avançou o responsável, referindo que o esquema foi abortado na sequência de uma operação de Direção Provincial de Migração de Nampula, avança a agência Lusa. A migração, como não é a entidade competente para lidar com casos criminais, nós iremos encaminhar as autoridades para a responsabilização dos envolvidos. A melhor investigação, acrescentou a porta-voz. Sem avançar números, Nércia nota diz ainda que serão deportados os que entraram em Moçambique de forma clandestina e permanecem no país ilegalmente. Em 2026, o Dia Mundial de Combate à Desertificação e à Seca assinala a importância das pastagens naturais para a subsistência de cerca de 2 bilhões de pessoas. Além do seu contributo para a economia, os ecossistemas e as culturas de todo o mundo. Ana Paula Loureiro, da ONU News, com a reportagem.
1: Em 2026, o Dia Mundial de Combate à Desertificação e à Seca assinala a importância das pastagens naturais para a subsistência de cerca de 2 bilhões de pessoas, além do seu contributo para a economia, os ecossistemas e as culturas de todo o mundo. Sob o tema Reconhecer, Respeitar e Restaurar, a edição deste ano, acolhida pelo Quênia, destaca a contribuição das pastagens para a resiliência climática, para a segurança alimentar e hídrica, para a conservação da biodiversidade e para a identidade cultural das comunidades pastoris e indígenas. Na celebração de 2026, Antônio Guterres lança um apelo urgente à comunidade internacional para reconhecer e respeitar as pastagens do mundo. As pastagens naturais são um dos ecossistemas mais extensos do mundo, cobrindo mais da metade da superfície terrestre e fornecendo quase 70% da alimentação animal em nível mundial. No entanto, até metade das pastagens do mundo está degradada ou em risco, com consequências graves para a segurança alimentar e hídrica, a biodiversidade, a resiliência climática e os meios de subsistência rurais.
0: O Papa saudou hoje a conclusão de um acordo de paz entre o Irã e os Estados Unidos, que será assinado na sexta-feira, considerando o resultado encorajador de um diálogo e a negociação pacientes. Os Estados Unidos e o Irã chegaram esta semana a um acordo para pôr fim ao conflito no Médio Oriente, que já fez milhares de mortes desde o ataque norte-americano-israelita que iniciou a guerra em 28 de fevereiro, principalmente no Irã e no Líbano. O acordo será formalmente assinado na Suíça na sexta-feira. A seguir às assinaturas, terá início um período de 2 meses de negociações, sobretudo sobre o programa nuclear do Irã. Mas o primeiro passo será dado com a reabertura do Estreito de Hormuz, por onde costumava passar 1/5 do petróleo mundial. Espero que este acordo possa contribuir para o reforço da confiança mútua, da segurança e da estabilidade no Médio Oriente, promovendo vias de diálogo e cooperação entre os povos, afirmou Leão XIV durante a sua audição semanal no Vaticano. O Papa manifestou ainda gratidão aos países que se comprometeram a facilitar o encontro entre as partes. Ao mesmo tempo, líder da Igreja Católica, de 70 anos, lamentou as notícias dolorosas sobre a guerra na Ucrânia, que continua a espalhar-se, e pediu orações pela abertura de caminhos de diálogo que extingam o ódio e tornem possível uma paz justa e duradoura. De regresso ao país, com informações desportivas, a seleção cabo-verdiana masculina de voleibol indoor partiu hoje para a Gâmbia, onde vai disputar a competição Zona da África Ocidental, que decorre de 18 a 22 corrente, após cumprir estágio na cidade da Praia. A informação foi divulgada pela Federação Cabo-verdiana de Voleibol FCV, que realçou a determinação e o compromisso da equipa nacional para representar o país na competição. A nossa delegação da seleção masculina já partiu rumo à Gâmbia, levando na bagagem muito mais do que sonhos. Leva a força, a energia, a esperança e a ambição de todo o povo cabo-verdiano, refere a federação numa publicação divulgada nas redes sociais. Antes da viagem, os atletas realizaram um estágio de preparação iniciado a 10 de junho no pavilhão desportivo Vá Duarte, na cidade da Praia, com sessões de treino em dois períodos diários, entre manhã e à tarde. Segundo informações avançadas anteriormente pela equipa técnica, os trabalhos incidiram sobre aspectos físicos, técnicos e táticos, com exercícios específicos de recepção, serviço, controle de bola e posicionamento dos jogadores em função das respectivas posições dentro da equipa. A convocatória para a competição entrega Edmilson Melo, Irivan Gomes, Paulo Fernandes, Edmilson Correia, Isaías Sanches, Ivan Mota, William Forte, Danilo Évora, Éder Spencer, Luís Silva, Nivaldo Alves e Ricardo Batista. A equipa será orientada pelo selecionador nacional Carlos Ramos e terá pela frente as seleções do Senegal, Gâmbia e Guiné-Conakry na prova da Zona 2, avança a Agência de Notícias de Cabo Verde. Na mesma publicação, a IFCV sublinhou que os Tubarões Azuis seguem focados, unidos e prontos para lutar por cada ponto, por cada vitória e por cada momento de orgulho nacional. O regresso da seleção masculina de voleibol indoor às competições internacionais acontece após vários anos de ausência e insere-se na estratégia da Federação de reforçar a presença de Cabo Verde nos palcos continentais. Com esta informação, concluímos as informações aqui na sua rádio comercial. Vamos agora repor os títulos. A ADS anuncia normalização do abastecimento de água na cidade da Praia. Guarda-redes Vozinha atinge 11,6 milhões de seguidores no Instagram após exibição histórica frente à Espanha. Ilha do Sal recebe mais uma edição do Festival Nacional de Teatro. Papa saúda acordo de paz, fruto de diálogo e negociações pacientes.

Chegamos ao fim das informações aqui na sua rádio comercial, em nome da equipa que esteve consigo. Eu, Arilton Agues, desejo a todos votos de boa tarde e continuação de uma boa semana.

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1: Meio-dia e meia, menos uma hora nos Açores. Vamos aos temas em destaque no Jornal do Mundial.
2: O Benfica defrontou o Sandgala no acesso à Liga Europa no primeiro jogo oficial de Marco Silva, que já tem data marcada 23 de julho. A estreia de Portugal no Campeonato do Mundo vai ter os pais de Diogo Jota nas bancadas do estádio em Houston. Este jornal, a reportagem TSF, à boleia de um congolês nesta cidade norte-americana. E escutamos também Bazaúla, o congolês de coração dividido em Lisboa. Recordamos a noite em que a magia sul-americana invadiu o Mundial da América do Norte, com Lionel Messi a subir ao topo da lista dos melhores marcadores de sempre em campeonatos do mundo de futebol.
1: Jornal do Mundial, temas em destaque. Vamos ao desenvolvimento. A edição é de Tiago Santos.
2: Os pais do Diogo Jota vão assistir ao jogo de Portugal, o jogo de estreia no Campeonato do Mundo de Futebol, diante da República Democrática do Congo, em Houston, esta noite. Já vamos às outras novidades da seleção portuguesa. Antes, a caminhada do Benfica na Europa, que começa já no final do mês de julho e já tem um primeiro adversário para também a estreia oficial de Marco Silva como técnico das Águias. O Miguel Taveira, o Benfica vai jogar na Suíça.
3: É o Sandgala, no vice-campeão da Suíça, o adversário do Benfica, uma equipa que esta temporada ficou apenas atrás do Thun, o surpreendente campeão suíço nesse campeonato. O Benfica joga a primeira mão fora de portas, o que pode ser positivo para a equipa de Marco Silva, a 23 de julho. A segunda mão é uma semana mais tarde, a 30 de julho, no Estádio da Luz. Olhando para o histórico, frente a equipas suíças, o Benfica nunca defrontou este adversário, o Sandgala, mas tem um histórico positivo contra outros conjuntos do mesmo país, 3 vitórias, 3 empates e 2 derrotas. A última vez que jogou contra uma equipa suíça foi na época de 2017-2018, quando encontrou o Basileia na fase de grupos da Liga dos Campeões. Aí não correu muito bem, 2 derrotas para a equipa encarnada, 2-0 em casa e 5-0 a jogar fora. Contra o Basileia jogou mais 2 vezes, mas também na fase de grupos da Liga dos Campeões, nesse caso em 2011-2012, foi aí que conseguiu a única vitória da história na Suíça por 2-0, fora de portas. Nas outras duas equipas, ou contra as outras duas equipas que o Benfica jogou em termos de confrontos com suíços, já foi em fases a eliminar e aí passou sempre a eliminatória, passou as duas e chegou à final da competição nas duas ocasiões também. Foi contra o Chaux de Fonte, uma equipa que atualmente não está nas divisões profissionais. O Benfica venceu por 5-0 e empatou 1-1 na primeira ronda da Liga dos Campeões de 1964-65. Viria a chegar, como disse, à final perdida em Milão frente ao Inter. Depois, em 1982-83, defrontou na terceira ronda da Taça UEFA o Zurique, venceu por 4-0 em casa e empatou 1-1 fora de portas. Acabou por passar naturalmente a eliminatória e chegou à final contra o Anderlecht, uma final a 2 mãos que o Benfica perdeu com um empate em casa e com uma derrota fora. Portanto, há aqui alguns sinais que podem ser positivos para a equipa encarnada, pelo menos pelo facto de ter conseguido chegar a essas duas finais nas duas eliminatórias que teve até ao momento na história frente a equipas da Suíça. Daqui a pouco irá conhecer-se também o adversário do Sporting de Braga, não na Liga Europa, mas sim na segunda pré-eliminatória da Liga Conferência. Entre os possíveis clubes que vão defrontar a equipa bracarense estão o Debrecen da Hungria, o Zelezny Karpanchevo da Sérvia, depois o vencedor do Elbasani da Albânia frente ao Bate Borisov da Bielorrússia, o vencedor do Sarajevo da Bósnia frente ao Inter Turco da Finlândia e ainda o derrotado do Dinamo de Kiev da Ucrânia frente ao Universitatea Cluj da Roménia. E passo a explicar, será o derrotado da primeira pré-eliminatória da Liga Europa, que cairá para a segunda pré-eliminatória da Liga Conferência e por isso poderá também ser adversário do Sporting de Braga. O sorteio dá-se na sede da UEFA em Nyon, na Suíça, tal e qual como se deu da segunda pré-eliminatória da Liga Europa, terá início daqui a sensivelmente meia hora, por volta da 1 da tarde.
2: E aí o Braga vai conhecer o primeiro adversário em jogos oficiais para a nova temporada. O Benfica já sabe que vai jogar com o Sandgala com a primeira mão na Suíça, onde o Benfica seguramente vai ter também muito apoio nas bancadas. O Fenerbahçe quer contratar Pavlidis ao Benfica, um nome que agrada à direção do clube turco, que assim se junta na corrida por estes jogadores das Águias ao Beşiktaş, outro clube da capital, de Istambul, que já fez uma oferta ao Benfica, mas viu recusada essa abordagem. O Beşiktaş não quer chegar aos valores pretendidos pelo Benfica. Uma informação apurada pela TSF, a direção do clube turco, do Fenerbahçe, ponderá mesmo avançar nos próximos dias com uma proposta para tentar contratar o melhor marcador do Benfica na última temporada. Já Bernardo Silva vai estrear-se esta noite pela seleção portuguesa no Campeonato do Mundo de Futebol de 2026, já com o futuro definido, como ele queria. Vai jogar pelo Real Madrid na próxima temporada ou a partir da nova época. O Real Madrid confirmou esta manhã a contratação do internacional português, contrato de 2 anos para um jogador que deixa o Manchester City e assim vai ser treinado por José Mourinho na nova temporada. Portugal defronta hoje a República Democrática do Congo. A seleção portuguesa não vai contar com Rubem Dias. Roberto Martínez, o selecionador, confirmou essa ausência na última noite. Em Houston, o enviado especial da TSF a este Campeonato do Mundo de Futebol, António Botelho, apanha a boleia de um congolês.
4: A reportagem TSF acaba de entrar no Uber. O condutor chama-se Mátio. Pergunta por que razão trago ao peito uma credencial da FIFA. A resposta deixa-o muito entusiasmado.
5: Oh my God! I want an autograph! Autograph! Yes! Yes! Oh my God! That's interesting!
4: Há uma enorme alegria que invade o rosto de Mátio. É congolês, vive há 51 anos em Houston, também foi jornalista de rádio. Atualmente dá aulas de jornalismo.
6: Acabei de chegar das aulas. Isto é um trabalho em part-time. Muitos de nós fazemos isso. Temos os nossos trabalhos regulares e usamos os nossos carros para o Uber, às vezes.
4: E nesta boleia que dá à TSF, conta que há congolesas que vêm até ao centro de Houston para ver o jogo.
6: A comunidade congolesa em Houston e nos Estados Unidos está tudo a vir para aqui. Até estou a acolher 4 pessoas em minha casa. Eles vêm do Iowa, da Califórnia e também do Novo México. Vêm ter comigo para assistir ao jogo.
4: Há uma comunidade de 600 mil congoleses na região de Houston, mas poucos conseguem bilhete para o jogo. Está muito caro.
6: $1,000. Então a cidade está a juntar recursos para que algumas pessoas possam vir. Eles até tiveram um pequeno encontro com a equipa do Congo há umas noites atrás, numa igreja metodista aqui em Houston.
4: Uma das pessoas que veio foi a mulher de Mátio, mas veio de mais longe.
6: Está muito animada. Ela acabou de vir do Congo por causa do jogo. Chegou há 3 dias, veio da capital, Kinshasa, para Houston.
4: A viagem já vai longa, mas antes de parar, este motorista congolês ainda quer dizer mais qualquer coisa.
6: Eusébio é um africano que veio para Portugal e tornou-se num jogador-chave para a seleção portuguesa. Então, sim, há uma relação entre os africanos, o futebol e Portugal.
4: Chegamos. Entre os arranha-céus da imponente cidade de Houston, Mátio estaciona e promete-se um dia visitar Portugal.
2: E talvez, Mátio, pare para escutar o relato da TSF deste Portugal, República Democrática do Congo, hoje às 6 da tarde, hora de Lisboa. E em Lisboa há um congolês, antigo jogador de futebol, que já conta as horas para viver um jogo de coração dividido. Tiago Barquinho Gonçalves.
7: A República Democrática do Congo está no Mundial apenas pela segunda vez. Na primeira, quando ainda se chamava Zaire, Bazaula tinha apenas 9 anos. Por isso, participar já é motivo que sobra para festejar.
8: Eu acho que é com muita euforia, porque desde 74 o Congo nunca participou num campeonato do mundo. E nesse momento é uma alegria muito grande. Só de estar lá já é muito bom. Com muita alegria que o povo estamos a festejar essa participação.
7: Pouca gente acredita que a República Democrática do Congo tenha motivos para festejar depois do jogo de estreia, mas Bazaula, antigo internacional congolês, acredita que há condições para haver uma surpresa.
8: Nesse momento estamos a contar com os melhores jogadores congoleses que jogam no estrangeiro. Gostaria que a equipa seja num bom nível para disputar pelo menos a primeira fase. Eu acredito nisso e vamos lá ver. Futebol não é matemático e espero que espero que as coisas vai correr bem.
7: Bazaúlas chegou a Portugal em 86, jogou 10 anos na Primeira Liga, ao serviço de Vitória de Guimarães, Elvas, Estrela da Amadora, Belenenses e Tircense, e ficou cá a viver, onde mais tarde viu jogar Chancelo Bemba no Futebol Clube do Porto. Agora, ao serviço do Lille, o defesa central continua a ser o patrão da equipa congolesa.
8: O Mbemba sempre foi o patrão da defesa, acho que é a pessoa que transmite tudo naquela equipa. É experiente, eu acho que ele vai fazer um bom campeonato, embora houve uma altura que ele parou muito tempo, mas o treinador acreditou nele e conseguiu recuperá-lo moralmente. Eu, nesse momento, ele está bem psicologicamente, moralmente, acho que vai fazer um bom campeonato e vai levar a equipa num bom porto.
7: Bazaúla vai ver o jogo na Embaixada da República Democrática do Congo, em Portugal, mas ainda não sabe por quem vai torcer.
8: Porque já tenho metade da minha vida no Congo, metade da minha vida em Portugal. Já estou um bocado dividido.
7: A viver há 40 anos em Portugal, Bazaúla torce por duas seleções neste Mundial.
9: Um congolês há 40 anos no país e que hoje vai até a Embaixada na Rua Fernão Gomes, em Lisboa, perto do Estádio do Restelo, para reencontrar compatriotas congoleses, apesar de levar para este jogo coração dividido, o antigo jogador de Vitória, Belenenses ou Estrela da Amadora. Esta madrugada, Lionel Messi escreveu mais uma página na história dos campeonatos do mundo de futebol. Ele marcou 3 golos e passa assim a ser o melhor marcador de sempre em campeonatos do mundo de futebol, igual ao registro de Miroslav Klose, o alemão que já terminou a carreira. E no final da partida, Lionel Messi falou sobre os vários nomes que estão presentes nessa lista de estrelas.
10: É um honor, obviamente, estar aí por lo que significa.
11: É uma honra, obviamente, chegar ao recorde pelo que significa estar ao lado do Klose e dos restantes, até porque está lá o Ronaldo e também o Mbappé, que hoje marcou 2 golos. Mas acho que isso não significa nada, no final de contas. São apenas estatísticas e nada mais. Embora seja um orgulho poder competir com todos estes jogadores, isso não significa nada para mim. O Ronaldo, pelo que eu vi, foi um dos maiores no futebol e não está em primeiro lugar, ou seja, é apenas uma estatística.
10: E não está primeiro, ou seja, queda só numa tática.
9: Referência de Lionel Messi e a Ronaldo Nazário, jogador, antigo jogador brasileiro, mas também a Miroslav Klose ou Kylian Mbappé, depois da vitória da Argentina por 3-0, com 3 golos dele de Lionel Messi, na noite em que a magia sul-americana invadiu este campeonato do mundo da América do Norte.
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14:07, Música Máxima está no ar. De volta comigo sempre, Patrick Ramos, está saindo até por volta de 15:00 para levar boa música, boa disposição no programa Música Máxima. E se você quiser, liga lá para fazer Música Máxima junto com Meta por volta de 15:00. É só você ligar lá, 981-3129. A 939-264. Dois números, 981-3129. A 939-264. E pedir música tem que ser Música Máxima.

junto com o Kalema, Nossa Vez, nossa maior oferta musical e na música máxima. Agora, sendo companhia de Nanda Cruz, Cabo Verde querida, pela por nossa imensa diáspora, esta companhia mundial 2026, nos Estados Unidos da América. Não apoia a nossa seleção, é verdade. Apoia Cabo Verde, lá de riba mesmo. E agora, também um Obinando da Cruz, Cabo Verde querida. Na sequência, também um Obelmiro Semedo, Morenas Cabo Verdianas. Então, vou escutar lá. E faço favor de ser feliz. O amigo sempre te mandou aquele abraço, Patrick Ramos. Então, fica direito à companhia do melhor som do planeta, que é a Rádio Comercial. Um obvio grande sucesso. Nanda Cruz, Cabo Verde querida. Sucesso de 1994.

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0: Box que vindo através de www.radiocomercial.cv. Aquele abraço, tamanho de Cabo Verde, La Pobó, tamanho do mundo. Se você quiser, liga, por isso à vontade mesmo. Eu sou o Liga lá, indicativo 238-931-3129. Pido música de Cabo Verde. Manda para quem que você quer.
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0: Já tinha avisado nos ouvintes, mas não temos ouvido na sequência. Belmiro Semedo, Morenas de Cabo Verdeana.
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0: E agora um ser companheiro de Teófilo Chantre, que é o sucesso Morena, que entra primeiro. Tendo um grande sucesso. Dentro de Santos também está na publicidade, a hora que for, 14 horas mais 20 minutos. Tendo um grande sucesso de Teófilo Chantre, Morenas. Vou escutar lá.
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0: Do país que lideravam os rankings de popularidade referida à plataforma, como os artistas musicais Jorge, que conta com cerca de 460 mil seguidores, e Susana Lubrano, com aproximadamente 237 mil. Após o inédito ponto somado na estreia absoluta na Copa do Mundo, a comitiva nacional foca agora as atenções no próximo embate do grupo. O segundo compromisso de Cabo Verde no Mundial está agendado para o próximo domingo, frente à seleção do Uruguai, com o apito inicial marcado para as 21 horas de Cabo Verde. A Ilha do Sal transforma-se a partir de hoje 17 e até ao dia 21 deste mês no grande palco do Festival Nacional de Teatro. Durante estes dias estão previstas formações, espetáculos teatrais, contação de histórias e várias outras atividades. A organização informa que a programação da 44ª edição do Sal em Cena, Festival Nacional de Teatro, passará por Santa Maria Espargos, Palmeira e Pedra de Lume até o dia 21 deste mês. Durante o Sal em Cena, estão previstas 3 formações em Santa Maria, abertas ao público, 2 formações na prisão e 1 mesa redonda. No que diz respeito aos espetáculos de teatro, serão apresentados 2 grupos de São Vicente e 1 da Ilha do Maio, 1 de Santiago, 3 do Sal e 1 da Diáspora e 1 internacional, Avança Expresso das Ilhas. O Sal em Cena contará ainda com uma programação infantil, incluindo 2 momentos de contação de histórias em Pedra de Lume e Palmeira e 1 musical infantil em Santa Maria. A programação inclui também um espetáculo de circo em Espargos, atividades tradicionais e uma noite de poesia com Paulo Campos dos Reis no restaurante Chef. Internacionais, um total de 14 estrangeiros estão detidos por suspeitas de envolvimento em esquemas de viciação da declaração de requerente de asilo em Nampula, no norte de Moçambique, disse fonte da migração. Estes, no ato de triagem, teriam apresentado documento de requerente de asilo que em algum momento mostrava sinais de vício. Nesses moldes, nós encaminhamos a quem de direito para efeitos de autenticidade e tivemos a informação que realmente estes foram adquiridos de forma fraudulenta, disse Nércia Nota, porta-voz da migração em Nampula, citada hoje pela televisão pública. Entre os estrangeiros detidos estão 10 congoleses, além de guineenses e nigerianos, avançou o responsável, referindo que o esquema foi abortado na sequência de uma operação de Direção Provincial de Migração de Nampula, avança a agência Lusa. A migração, como não é a entidade competente para lidar com casos criminais, nós iremos encaminhar as autoridades para a responsabilização dos envolvidos. A melhor investigação, acrescentou a porta-voz. Sem avançar números, Nércia Nota diz ainda que serão deportados os que entraram em Moçambique de forma clandestina e permanecem no país ilegalmente. Em 2026, o Dia Mundial de Combate à Desertificação e à Seca assinala a importância das pastagens naturais para a subsistência de cerca de 2 bilhões de pessoas, além do seu contributo para a economia, os ecossistemas e as culturas de todo o mundo. Ana Paula Loureiro, da ONU News, com a reportagem.
1: Em 2026, o Dia Mundial de Combate à Desertificação e à Seca assinala a importância das pastagens naturais para a subsistência de cerca de 2 bilhões de pessoas, além do seu contributo para a economia, os ecossistemas e as culturas de todo o mundo. Sob o tema Reconhecer, Respeitar e Restaurar, a edição deste ano, acolhida pelo Quênia, destaca a contribuição das pastagens para a resiliência climática, para a segurança alimentar e hídrica, para a conservação da biodiversidade e para a identidade cultural das comunidades pastoris e indígenas. Na celebração de 2026, Antônio Guterres lança um apelo urgente à comunidade internacional para reconhecer e respeitar as pastagens do mundo. As pastagens naturais são um dos ecossistemas mais extensos do mundo, cobrindo mais da metade da superfície terrestre e fornecendo quase 70% da alimentação animal em nível mundial. No entanto, até metade das pastagens do mundo está degradada ou em risco, com consequências graves para a segurança alimentar e hídrica, a biodiversidade, a resiliência climática e os meios de subsistência rurais.
0: O Papa saudou hoje a conclusão de um acordo de paz entre o Irã e os Estados Unidos, que será assinado na sexta-feira, considerando o resultado encorajador de um diálogo e a negociação paciente. Os Estados Unidos e o Irã chegaram esta semana a um acordo para pôr fim ao conflito no Médio Oriente, que já fez milhares de mortes desde o ataque norte-americano-israelita, que iniciou a guerra em 28 de fevereiro, principalmente no Irã e no Líbano.

acordo será formalmente assinado na Suíça na sexta-feira. A seguir às assinaturas, terá início um período de 2 meses de negociações, sobretudo sobre o programa nuclear do Irão. Mas o primeiro passo será dado com a reabertura do Estreito de Hormuz, por onde costumava passar 1/5 do petróleo mundial. Espero que este acordo possa contribuir para o reforço da confiança mútua, da segurança e da estabilidade no Médio Oriente, promovendo vias de diálogo e cooperação entre os povos, afirmou Leão 14 durante a sua audição semanal no Vaticano. O Papa manifestou ainda gratidão aos países que se comprometeram a facilitar o encontro entre as partes. Ao mesmo tempo, líder da Igreja Católica, de 70 anos, lamentou as notícias dolorosas sobre a guerra na Ucrânia, que continua a espalhar-se, e pediu orações pela abertura de caminhos de diálogo que extingam o ódio e tornem possível uma paz justa e duradoura. De regresso ao país, com informações desportivas, a seleção cabo-verdiana masculina de voleibol indoor partiu hoje para a Gâmbia, onde vai disputar a competição Zona da África Ocidental, que decorre de 18 a 22 corrente, após cumprir estágio na cidade da Praia. A informação foi divulgada pela Federação Cabo-verdiana de Voleibol, FCV, que realçou a determinação e o compromisso da equipa nacional para representar o país na competição. A nossa delegação da seleção masculina já partiu rumo à Gâmbia, levando na bagagem muito mais do que sonhos. Leva a força, a energia, a esperança e a ambição de todo o povo cabo-verdiano, refere a Federação numa publicação divulgada nas redes sociais. Antes da viagem, os atletas realizaram um estágio de preparação, iniciado a 10 de junho, no pavilhão desportivo Avaí Duarte, na cidade da Praia, com sessões de treino em 2 períodos diários, entre manhã e à tarde. Segundo informações avançadas anteriormente pela equipa técnica, os trabalhos incidiram sobre aspectos físicos, técnicos e táticos, com exercícios específicos de recepção, serviço, controle de bola e posicionamento dos jogadores em função das respectivas posições dentro da equipa. A convocatória para a competição entrega Edmilson Melo, Irivan Gomes, Paulo Fernandes, Edmilson Correia, Isaías Sanches, Ivan Mota, William Forte, Danilo Évora, Éder Spencer, Luís Silva, Nivaldo Alves e Ricardo Batista. A equipa será orientada pelo selecionador nacional Carlos Ramos e terá pela frente as seleções do Senegal, Gâmbia e Guiné-Conakry na prova da Zona 2, avança a Agência de Notícias de Cabo Verde. Na mesma publicação, a IFCV sublinhou que os Tubarões Azuis seguem focados, unidos e prontos para lutar por cada ponto, por cada vitória e por cada momento de orgulho nacional. O regresso da seleção masculina de voleibol indoor às competições internacionais acontece após vários anos de ausência e insere-se na estratégia da Federação de reforçar a presença de Cabo Verde nos palcos continentais. Com esta informação, concluímos as informações aqui na sua rádio comercial. Vamos agora repor os títulos. A ADS anuncia normalização do abastecimento de água na cidade da Praia. Guarda-redes Vozinha atinge 11,6 milhões de seguidores no Instagram após exibição histórica frente à Espanha. Ilha do Sal recebe mais uma edição do Festival Nacional de Teatro. Papa saúda acordo de paz, fruto de diálogo e negociações pacientes. Chegamos ao fim das informações aqui na sua rádio comercial, em nome da equipa que esteve consigo. Eu, Adilton Agues, desejo a todos votos de boa tarde e continuação de uma boa semana.

Boa noite. É para a terra dos pontes de fogo, do barro vermelho, do carnaval que num determinado momento era festejado em março, que nós vamos agora

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5: 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O segundo prémio foi ganho por 2 apostadores que receberam 462.204 escudos cada. 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
1: Meio-dia e meia, menos uma hora nos Açores. Vamos aos temas em destaque no Jornal do Mundial.
2: O Benfica defrontou o Sandgala no acesso à Liga Europa no primeiro jogo oficial de Marco Silva, que já tem data marcada 23 de julho. A estreia de Portugal no Campeonato do Mundo vai ter os pais de Diogo Jota nas bancadas do estádio em Houston. Este jornal, a reportagem TSF, à boleia de um congolês nesta cidade norte-americana. E escutamos também Bazaúla, o congolês de coração dividido em Lisboa. Recordamos a noite em que a magia sul-americana invadiu o Mundial da América do Norte, com Lionel Messi a subir ao topo da lista dos melhores marcadores de sempre em campeonatos do mundo de futebol.
1: Jornal do Mundial, temas em destaque. Vamos ao desenvolvimento. A edição é de Tiago Santos.
2: Os pais de Diogo Jota vão assistir ao jogo de Portugal, o jogo de estreia no Campeonato do Mundo de Futebol, diante da República Democrática do Congo, em Houston, esta noite. Já vamos às outras novidades da seleção portuguesa. Antes, a caminhada do Benfica na Europa, que começa já no final do mês de julho e já tem um primeiro adversário para também a estreia oficial de Marco Silva como técnico das Águias. O Miguel Tavares, o Benfica vai jogar na Suíça.
3: É o Sandgala, no vice-campeão da Suíça, o adversário do Benfica, uma equipa que esta temporada ficou apenas atrás do Thun, o surpreendente campeão suíço nesse campeonato. O Benfica joga a primeira mão fora de portas, o que pode ser positivo para a equipa de Marco Silva, a 23 de julho. A segunda mão é uma semana mais tarde, a 30 de julho, no Estádio da Luz. Olhando para o histórico, frente a equipas suíças, o Benfica nunca defrontou este adversário, o Sandgala, mas tem um histórico positivo contra outros conjuntos do mesmo país, 3 vitórias, 3 empates e 2 derrotas. A última vez que jogou contra uma equipa suíça foi na época de 2017-2018, quando encontrou o Basileia na fase de grupos da Liga dos Campeões. Aí não correu muito bem, 2 derrotas para a equipa encarnada, 2-0 em casa e 5-0 a jogar fora. Contra o Basileia jogou mais 2 vezes, mas também na fase de grupos da Liga dos Campeões, nesse caso em 2011-2012, foi aí que conseguiu a única vitória da história na Suíça por 2-0, fora de portas. Nas outras duas equipas, ou contra as outras duas equipas que o Benfica jogou em termos de confrontos com suíços, já foi em fases a eliminar e aí passou sempre a eliminatória, passou as duas e chegou à final da competição nas duas ocasiões também. Foi contra o Chaux de Fonte, uma equipa que atualmente não está nas divisões profissionais. O Benfica venceu por 5-0 e empatou 1-1 na primeira ronda da Liga dos Campeões de 1964-65. Viria a chegar, como disse, à final perdida em Milão frente ao Inter. Depois, em 1982-83, defrontou na terceira ronda da Taça UEFA o Zurique, venceu por 4-0 em casa e empatou 1-1 fora de portas. Acabou por passar naturalmente a eliminatória e chegou à final contra o Anderlecht, uma final a 2 mãos que o Benfica perdeu com um empate em casa e com uma derrota fora. Portanto, há aqui alguns sinais que podem ser positivos para a equipa encarnada, pelo menos pelo facto de ter conseguido chegar a essas duas finais nas duas eliminatórias que teve até ao momento na história frente a equipas da Suíça. Daqui a pouco irá conhecer-se também o adversário do Sporting de Braga, não na Liga Europa, mas sim na segunda pré-eliminatória da Liga Conferência. Entre os possíveis clubes que vão defrontar a equipa bracarense estão o Debrecen da Hungria, o Zelesnikar Pančevo da Sérvia, depois o vencedor do Elbasani da Albânia frente ao Bate Borisov da Bielorrússia, o vencedor do Sarajevo da Bósnia frente ao Inter Turco da Finlândia e ainda o derrotado do Dinamo de Kiev da Ucrânia frente ao Universitatea Cluj da Roménia. E passo a explicar, será o derrotado da primeira pré-eliminatória da Liga Europa, que cairá para a segunda pré-eliminatória da Liga Conferência e por isso poderá também ser adversário do Sporting de Braga. O sorteio dá-se na sede da UEFA em Nyon, na Suíça, tal e qual como se deu da segunda pré-eliminatória da Liga Europa, terá início daqui a sensivelmente meia hora, por volta da 1 da tarde.
2: E aí o Braga vai conhecer o primeiro adversário em jogos oficiais para a nova temporada. O Benfica já sabe que vai jogar com o Sandgala com a primeira mão na Suíça, onde o Benfica seguramente vai ter também muito apoio nas bancadas. O Fenerbahçe quer contratar Pavlidis ao Benfica, um nome que agrada à direção do clube turco, que assim se junta na corrida por estes jogadores das Águias ao Beşiktaş, outro clube da capital de Istambul, que já fez uma oferta ao Benfica, mas viu recusada essa abordagem. O Beşiktaş não quer chegar aos valores pretendidos pelo Benfica. Uma informação apurada pela TSF, a direção do clube turco, do Fenerbahçe, ponderá mesmo avançar nos próximos dias com uma proposta para tentar contratar o melhor marcador do Benfica na última temporada. Já Bernardo Silva vai estrear-se esta noite pela seleção portuguesa no Campeonato do Mundo de Futebol de 2026, já com o futuro definido, como ele queria. Vai jogar pelo Real Madrid na próxima temporada ou a partir da nova época. O Real Madrid confirmou esta manhã a contratação do internacional português, contrato de 2 anos para um jogador que deixa o Manchester City e assim vai ser treinado por José Mourinho na nova temporada. Portugal defronta hoje a República Democrática do Congo. A seleção portuguesa não vai contar com Rubén Dias. Roberto Martínez, o selecionador, confirmou essa ausência na última noite. Em Houston, o enviado especial da TSF a este Campeonato do Mundo de Futebol, António Botelho, apanha a boleia de um congolês.
4: A reportagem TSF acaba de entrar no Uber. O condutor chama-se Mátio. Pergunta por que razão trago ao peito uma credencial da FIFA. A resposta deixa-o muito entusiasmado.
5: Oh my God! I want an autograph! Yes! Yes! Oh my God, that's interesting.
4: Há uma enorme alegria que invade o rosto de Mátio. É congolês, vive há 51 anos em Houston, também foi jornalista de rádio. Atualmente dá aulas de jornalismo.
6: Acabei de chegar das aulas. Isto é um trabalho em part-time. Muitos de nós fazemos isso, temos os nossos trabalhos regulares e usamos os nossos carros para o Uber, às vezes.
4: E nesta boleia que dá à TSF, conta que há congolesas que vêm até o centro de Houston para ver o jogo.
6: A comunidade congolesa em Houston e nos Estados Unidos está tudo a vir para aqui. Até estou a acolher 4 pessoas em minha casa. Eles vêm do Iowa, da Califórnia e também do Novo México. Vêm ter comigo para assistir ao jogo.
4: Há uma comunidade de 600 mil congoleses na região de Houston, mas poucos conseguem bilhete para o jogo. Está muito caro.
6: $1,000. Então a cidade está a juntar recursos para que algumas pessoas possam vir. Eles até tiveram um pequeno encontro com a equipa do Congo há umas noites atrás, numa igreja metodista aqui em Houston.
4: Uma das pessoas que veio foi a mulher de Mátio, mas veio de mais longe.
6: Está muito animada. Ela acabou de vir do Congo por causa do jogo. Chegou há 3 dias, veio da capital Kinshasa para Houston.
4: A viagem já vai longa, mas antes de parar, este motorista congolês ainda quer dizer mais qualquer coisa.
6: Eusébio é um africano que veio para Portugal e tornou-se num jogador-chave para a seleção portuguesa. Então, sim, há uma relação entre os africanos, o futebol e Portugal.
4: Chegamos. Entre os arranha-céus da imponente cidade de Houston, Mátio estaciona e promete-se um dia visitar Portugal.
2: E talvez Mátio pare para escutar o relato da TSF deste Portugal, República Democrática do Congo, hoje às 6 da tarde, hora de Lisboa. E em Lisboa há um congolês, antigo jogador de futebol, que já conta as horas para viver um jogo de coração dividido. Tiago Marquinho Gonçalves.
7: A República Democrática do Congo está no Mundial apenas pela segunda vez. Na primeira, quando ainda se chamava Zaire, Bazaula tinha apenas 9 anos. Por isso, participar já é motivo que sobra para festejar.
8: Eu acho que é com muita euforia, porque desde 74 o Congo nunca participou num campeonato do mundo. E nesse momento é uma alegria muito grande. Só de estar lá já é muito bom. Com muita alegria que o povo estamos a festejar essa participação.
7: Pouca gente acredita que a República Democrática do Congo tenha motivos para festejar depois do jogo de estreia, mas Bazaula, antigo internacional congolês, acredita que há condições para haver uma surpresa.
8: Nesse momento estamos a contar com os melhores jogadores congoleses que jogam no estrangeiro. Gostaria que a equipa seja num bom nível para disputar pelo menos a primeira fase. Eu acredito nisso e vamos lá ver. Futebol não é matemático e espero que as coisas vão correr bem.
7: Basaula chegou a Portugal em 86, jogou 10 anos na Primeira Liga, ao serviço de Vitória de Guimarães, Elvas, Estrela da Amadora, Belenenses e Tircense, e ficou cá a viver, onde mais tarde viu jogar Chancelo Bemba no Futebol Clube do Porto. Agora, ao serviço do Lille, o defesa central continua a ser o patrão da equipa congolesa.
8: O Bemba sempre foi o patrão da defesa, acho que é a pessoa que transmite tudo naquela equipa. É experiente, eu acho que ele vai fazer um bom campeonato, embora houve uma altura que ele parou muito tempo, mas o treinador acreditou nele e conseguiu recuperá-lo moralmente. Eu, nesse momento, ele está bem psicologicamente, moralmente, acho que vai fazer um bom campeonato e vai levar a equipa num bom porto.
7: Basaula vai ver o jogo na Embaixada da República Democrática do Congo, em Portugal, mas ainda não sabe por quem vai torcer.
8: Eu já tenho metade da minha vida no Congo, metade da minha vida em Portugal. Já estou um bocado dividido.
7: A viver há 40 anos em Portugal, Basaula torce por duas seleções neste Mundial.
9: Um congolês há 40 anos no país e que hoje vai até a Embaixada na Rua Fernão Gomes, em Lisboa, perto do Estádio do Restelo, para reencontrar compatriotas congoleses, apesar de levar para este jogo coração dividido, o antigo jogador de Vitória, Belenenses ou Estrela da Amadora. Esta madrugada, Lionel Messi escreveu mais uma página na história dos campeonatos do mundo de futebol. Ele marcou 3 golos e passa assim a ser o melhor marcador de sempre em campeonatos do mundo de futebol, igual ao registro de Miroslav Klose, o alemão que já terminou a carreira. E no final da partida, Lionel Messi falou sobre os vários nomes que estão presentes nessa lista de estrelas.
10: É um honor, obviamente, estar aí por lo que significa.
11: É uma honra, obviamente, chegar ao recorde pelo que significa estar ao lado do Klose e dos restantes, até porque está lá o Ronaldo e também o Mbappé, que hoje marcou 2 golos. Mas acho que isso não significa nada, no final de contas. São apenas estatísticas e nada mais. Embora seja um orgulho poder competir com todos estes jogadores, isso não significa nada para mim. O Ronaldo, pelo que eu vi, foi um dos maiores no futebol e não está em primeiro lugar, ou seja, é apenas uma estatística.
10: E não está primeiro, ou seja, que é a sua nona tática.
9: Referência de Lionel Messi e a Ronaldo Nazário, jogador, antigo jogador brasileiro, mas também a Miroslav Klose ou Kylian Mbappé, depois da vitória da Argentina por 3-0, com 3 golos dele de Lionel Messi, na noite em que a magia sul-americana invadiu este campeonato do mundo da América do Norte.
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Boa tarde. Bem-vindo ao nosso espaço de hoje, edição desde quarta-feira. E hoje só conto com 17 de junho de 2026. Não te pensa que boa tarde está ótimo? Melhor ainda ali na frequência de rádio comercial e também via nossa frequência na digital, a preferir via internet, via www.radiocomercial.cv. Então, não te abençoe, então, nesta tarde, sensivelmente 55 minutos, para nos preencher o LDS e música, informação e também boa disposição. Eu te aproveito desde já, mano, nosso abraço especial, que também para tudo bem na casa e nos hospitais, com votos de melhoras, muita saúde e breve recuperação. Abraço também para nossos estimados condutores, sempre sou colher nas áreas do país, que se leva sempre em linha de conta, uma condução segura, responsável, preventiva e que evita a condição de risco ou exagero. Também abraço para taxista e assista, segundo todos o tocaram, e boxeou o volante neste estado, um abraço e apostando cada vez mais numa condução segura e responsável. Também nos aproveita, mando um abraço especial que também para tudo barbeiros que sempre tubino. E te serve de ponto de outras pessoas ouvindo. Um abraço para eles e continuação de uma tarde feliz. Também nos aproveita, mando um abraço muito especialmente para Barbaria Gomes, Neto de Santo António. Abraço lá para Agostinho Gomes, Rui Gomes Equipa. 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Também nos aproveita, mando um abraço para esse grupo de amizade que foi criado ali na Rádio Comercial. Para todos os membros integrantes desse grupo, um abraço e continuação de uma boa semana. Lucinda na Tchara Mato, Inês na Zona 4 de Ponta d'Água, Ana de Calabiceira, Preta na Caiada, Emanuel na Zona de Lencachoro, Martina, Lavinha, Dona Isabel e Menina América e tantos outros a parte desse grupo. Um abraço e a continuação de um tarde feliz. Para os ouvintes que participam connosco durante esse uma hora de programa, não tem nos números, que é 981-3129. Está servindo também para o WhatsApp e para a Vibe, não tem nos números Play, que é 939-1264. E falando de Mundial e Seleção Portuguesa, se joga nesse momento frente a RD Congo, transcorrido 3 minutos, desde, seja 2 minutos dessa primeira parte, então empate então, a zero entre Portugal e também a equipa de RD Congo. Outra parte para a música. Gama. Antu e Maísa com esse tema Sonho do Ano. Música dedicada então aos tubarões azuis.

En SOS Mucci, questo tema Un Son Son. Música também que está fala também de seleção nacional aos Tubarões Azuis. Daqui a pouco não está bem então para nós compromisso publicitário.

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E assim, depois de nossa pausa comercial, de nosso regresso para esta tarde, eu também já para a partilha de algumas informações que está a marcar a atualidade informativa, eu também já para tempo que está a fazer ali na praia, para as 24 horas, máxima de temperatura 27 graus, mínimas de 24, umidade 67%, vento de sopra 23 km hora, e tempo previsto para sair da praia para as 24 horas, céu limpo. 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

Bobo aqui nesse preciso instante, sintonizando a Rádio Comercial. Fica então um abraço das equipes e continuação de uma boa semana. Então, no momento, a seleção portuguesa se julga para se estrear no Mundial de 2026. Transcorridos 14 minutos nessa primeira parte, Portugal 1, RD Congo 0. O gol de Portugal foi marcado para João Neves.

E assim, nós ouvintes, porém, interage connosco via nos números que não tem disponível, que é 981-3129 e 939-1264. Não estava para música também, para não animar um pouco, né? Tarde de quarta-feira, Mundial de Futebol nos Estados Unidos da América, na Canadá e no México.

A nós é Tubarão Azul, a próxima música, aqui no Cabral, e também estou contando com a presença de Jesta Man JJ.

A sua presença de Tekei também, Gide, chega com esse tema Viva Tubarão Azul. E no também agora mudar de tema, no também traz ali, que é mais recente trabalho, disco ou álbum, se preferir, de Fero Gaita, intitulado de Tocador de Gaita, no também traz esse tema, Mercado Praia.

Assim foi então marcado Praia ali com o Esfero Gaita, nesse álbum recente, Tocador de Gaita. Também partilho algumas informações também importantes para essa tarde.

Outra bem avançada informação é que o Festival de Fado regressa a Cabo Verde nos dias 17, 18 e 19 de junho, com uma programação que inclui concertos, conferências e exibição de filme, num formato que alia performance musical e reflexão sobre o género. Em conferência de imprensa realizada na Praia, o produtor do Festival Rodrigo do Carmo destacou que a iniciativa, criada em 2011 em Madrid, já se expandiu para 21 cidades em todo o mundo e que a edição caverdiana integra esse processo de internacionalização. Segundo aquele responsável, o tema deste ano é Fado e os Bairros, centrado na ligação entre o Fado e os Bairros tradicionais de Lisboa. O programa inclui ainda a exibição de um filme de Diogo Varela Silva, além de um modelo concerto-conferência, conduzido por Rodrigo Costa Félix. Vamos falar um bocadinho sobre a ligação que existe entre o Fado e os Bairros de Lisboa, trazendo uma artista muito bairrista, afirmou o produtor, acrescentando que o objetivo passa por aproximar o público desta dimensão cultural. Rodrigo do Carmo sublinhou ainda que a importância da participação do público, referindo-se que o sucesso do festival se mede pela adesão às salas. O nosso objetivo é termos casas cheias para os artistas, para o público e para os patrocinadores, disse, acrescentando que em Cabo Verde ainda há um trabalho a fazer na construção de público, apesar da boa adesão registada. Sobre a possibilidade de um festival dedicado também à Morna, patrocinado Património da Humanidade, a mesma fonte considerou que é possível, destacando a riqueza do género caverdiano e defendendo que iniciativas semelhantes exijam investimento e dedicação. A artista Beatriz Felício, que entrega a programação, afirmou ser bairrista e destacou a ligação entre Portugal e Cabo Verde no plano musical. Sou uma grande fã da música cabo-verdiana, disse, sublinhando que o desejo de futuramente colaborar com artistas cabo-verdianos. Beatriz Felício irá interpretar temas do seu primeiro álbum homónimo, produzido em parceria com o Museu do Fado e com produção de Ângelo Freire, reunindo composições de autores como Terezinha Ladeiro e Hélder Motinho. Também um artista, Rodrigo Costa Félix, destacou a ligação cultural entre o Fado e a Morna, considerando que existe uma conexão natural entre as tradições musicais dos dois países, avança a Agência de Notícias de Cabo Verde. Esperam que esta edição do Festival do Fado mantenha a forte adesão do público, com salas cheias, reforçando a ligação com os espectadores em Cabo Verde e consolidando o crescimento do evento no país. O Festival de Fado decorre na cidade da Praia, reforçando a aposta na circulação internacional do projeto e na valorização das músicas tradicionais. 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

Já que estamos a falar do fado, vamos trazer aqui Beatriz Felício, né? Ela que está aqui em Cabo Verde também para participar neste Festival do Fado.

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3: Eu não entro já na nossa terceira e última parte. E também partilha também as informação. A Ilha do Sal transforma-se a partir de hoje na capital do Teatro Caverdiano, com arranque da 14ª edição do Sal em Cena. Evento este ano homenageia a Associação Artística e Cultural Mindelact. O festival, que decorre até o próximo dia 21, descentraliza este ano as suas atividades até a cadeia central da ilha e é considerado o único festival nacional de teatro do país e o segundo maior evento cênico de Cabo Verde, atrás apenas do Mindelact. Co-organizado pela Associação Cultural e Teatral Jetsal, Associação Teatro Morgoz e pelo Musco Produção Cultural, sobre o lema Teatro Sabim na Jetsul, a presente edição assume-se como um verdadeiro serviço público e uma ferramenta de transformação social, pretendendo mitigar o déficit de oferta cultural no arquipélago. De acordo com o programa oficial a que a agência de notícias teve acesso, o certame arranca formalmente ao início da noite de hoje, na Casa de Arte, com a instalação performativa e voltejar de borboletas, uma criação do artista Benedito Lopes de São Vicente, que propõe uma reflexão estética sobre o conceito de beleza. Segue-se a sessão solene de abertura no espaço Sal KB by Chefs Cabo Verde, que contará com a presença de autoridades municipais, patrocinadores e agentes culturais. O momento alto da cerimónia será a atribuição de um diploma de mérito à Associação Mindelact, representada pelo seu presidente e encenador e dramaturgo Yannick Fortes, em reconhecimento pelo seu papel inspirador nas artes cênicas do país. O primeiro dia encerra com a tertúlia literária e noite de poesia Lotaramea, promovida pela Musco Produção Cultural. Uma das grandes marcas de inovação desta 14ª edição reside na diversificação e descentralização dos palcos. Pela primeira vez, a cadeia central do Sal acolherá apresentações artísticas e ações formativas. O encenador português Nuno Cardoso dinamizará no estabelecimento prisional o espaço lúdico A Nossa Vida, baseado em experiências reais, enquanto que o criador Jam Niguin orientará a oficina Laboratório de Investigação Corporal Red Roots. Segundo os organizadores, a iniciativa visa consolidar o festival como um modelo de boas práticas de reinserção social através das artes cênicas. Ao nível da representatividade nacional, o Sal em Cena 2026 volta a encurtar as distâncias entre ilhas, trazendo criadores de várias geografias do país, com destaque para o regresso da Ilha do Maio, após anos de ausência, representada por Mário Tavares, com a peça histórica em A Canseira, Cate Medida. Estão também garantidas produções e artistas de Santiago, de São Vicente e da Boa Vista e da diáspora caverdiana, além de parcerias e intercâmbios internacionais com companhias vindas de Portugal e de Espanha, Canárias. Paralelamente aos palcos convencionais, como o Salão, os galeridosos no Hotel Ojo de Água ou o Centro Paroquial de Esparos, o festival mantém o projeto Jet Sal História, que levará contadores de histórias às instituições de ensino e às comunidades de Palmeira e Pedra de Lume, promovendo a salvaguarda da tradição oral junto das crianças. No domingo, o encerramento do evento contará com o espetáculo circense Artartak, na cidade de Santa Maria, e a peça Lúcia, a Estrangeira, uma releitura contemporânea de Mideia, transposta para a realidade socioeconómica e turística do Sal. A organização reitera que, mesmo diante dos conhecidos constrangimentos financeiros e de mobilidade que afetam o setor no país, o Sal em Cena mantém-se firme no seu propósito de formar públicos e qualificar tecnicamente os fazedores de teatro em Cabo Verde.

Então fica esta informação que a partir de hoje vamos ter então teatro na Ilha do Sal com então a 14ª edição do Festival Nacional de Teatro Sal em Cena. Vamos aqui atualizar os resultados dos jogos do Mundial que estão a acontecer desde a madrugada. Argentina 3, Argélia 0, Áustria 3, Jordânia 1 e neste momento Portugal está a vencer RD Congo por 1-0. O gol foi marcado por... Já lhe digo, o gol foi marcado por intermédio de João Neves. Mais logo, a partir das 19 horas, vamos ter Inglaterra-Croácia e às 22 horas, Gana-Panamá. Então são os jogos que pode ainda ver no Mundial de Futebol 2026 para hoje. E assim não se dá caminho para o fim de nosso programa desta tarde. Não te aproveita de já tu, nosso rádio ouvintes, que estive connosco durante a exibição. Continuação de boa tarde e uma boa e santa semana. Música.

Então, daqui a pouco, ainda só com o Sintes para esta tarde, no TV Infichelio com o Jay Moreira, com esse tema para o mundo. E hoje, na técnica, não tive a presença do nosso colega Lígia Tavares. Então, foi ali, então, eles não tarde. Daqui a pouco, ainda só com o Sintes para esta tarde. E a partir de 5 horas de tarde, fica com a seleção nossa, até por volta das 18 horas, que entra na nossa programação normal. Bye, bye. Para o mundo. Música também dedicada, então, a nossa seleção, os Tubarões Azuis. Jay Moreira para o mundo.

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Muito boa tarde. Vamos às notícias a esta hora. O Banco de Cabo Verde, BCV, republicou hoje os dados sobre remessas em dívidas enviadas por imigrantes para Cabo Verde, mostrando que cresceram 2,5% em termos homólogos no primeiro trimestre, em vez de 12%. O total dos primeiros três meses deste ano ascende a 7,6 mil milhões de escudos e surge no seguimento de uma tendência de valores recorde registados em 2024 e 2025. Portugal foi a origem de mais de um terço das remessas, 34,7%, seguido dos Estados Unidos com 25,7% e França com 17,9%. Os principais municípios de destino continuam a ser também os mais populosos, Praia, São Vicente e Santa Catarina. Apesar de haver alto e baixo no envio de dinheiro para o país, desde 2019, que o valor de depósito de imigrantes acumulados nos bancos nacionais está em crescimento. Segundo o mesmo boletim do Banco de Cabo Verde, BCV, em 2025, o valor chegou a cerca de 59,6 mil milhões de escudos. No primeiro trimestre deste ano, a soma continuou a crescer e o total dos depósitos de imigrantes ultrapassou a fasquia de 60 mil milhões de escudos em fevereiro, posicionando-se no final de março nos 60,2 mil milhões de escudos, reporta Expresso das Ilhas. As remessas são um dos principais pilares da economia nacional, a par do turismo, refletindo o peso da diáspora, estimada em cerca de 1,5 milhões de pessoas, cerca do triplo da população das ilhas. O projeto Vida por Vida da Igreja Adventista do Sétimo Dia, distinguido como um dos maiores parceiros na promoção da doação de sangue do Banco de Sangue do Hospital Universitário Agostinho Neto, já conta com cerca de 21 anos de atuação. O coordenador do projeto, Lenine Mendes, em declarações da Agência de Notícias de Cabo Verde, explicou que a iniciativa surgiu em 2005 no Brasil, com o objetivo de contribuir para o aumento das reservas dos bancos de sangue, tendo posteriormente sido implementada em Cabo Verde com ações de sensibilização e recolha de doadores. Segundo Lenine Mendes, o projeto realiza campanhas anuais de doação de sangue, mas também responde a solicitações pontuais do hospital quando tem necessidade de doadores em situações de urgência ou de redução das reservas. Às vezes são 12 pessoas, 15, 20, 50 ou 30. Quando há uma ruptura ou alguma urgência, o hospital também nos chama. E pessoas adventistas gostam de doar sangue, garantiu. Aquele responsável avançou que a iniciativa envolve principalmente a comunidade adventista, que tem aderido ao movimento com motivação e espírito de solidariedade, mas sublinhou que o projeto está aberto à participação de todos os cidadãos. Para Lenine Mendes, a promoção da doação de sangue começa desde cedo, através do trabalho desenvolvido pela Igreja, com crianças e jovens, criando uma cultura de solidariedade e de ajuda ao próximo. Trabalhamos este amor altruísta, esta necessidade de dar ao próximo aquilo que nós temos, reforçou referindo-se às atividades realizadas com os clubes de aventureiros, desbravadores, embaixadores e jovens. O coordenador do Vida por Vidas considerou que a doação de sangue representa uma missão de cuidado com o próximo e apelou à maior sensibilização da população, uma vez que ainda existem pessoas que desconhecem a importância deste gesto. Cuidar do próximo é a missão que tem em Cabo Verde, segundo Lenine Mendes. A nível internacional, o presidente norte-americano Donald Trump ameaçou hoje retomar os bombardeamentos contra o Irã caso Teherã não cumpra os compromissos de memorando de entendimento que será assinado na sexta-feira para pôr fim ao conflito no Médio Oriente. Este não é um acordo final, é um memorando de entendimento, afirmou Trump à margem de uma reunião com o presidente egípcio Abdel Fattah al-Sisi durante a semana de G7 em Evan. Se eu não gostar, se eles não se portarem bem, começaremos a bombardeá-los novamente, prometeu o chefe de Estado norte-americano referindo-se à República Islâmica do Irão. Trump justificou a advertência como histórico das relações entre Washington e Teherã, afirmando que o regime iraniano se portou mal durante 47 anos, numa referência ao período iniciado com a Revolução Islâmica de 1979, que levou à queda do Shah, então aliado dos Estados Unidos. Os Estados Unidos e o Irã chegaram esta semana a um entendimento destinado
colocar um fim à guerra iniciada no final de fevereiro e que provocou milhares de mortes, sobretudo no Irão e no Líbano, avança a agência Lusa. O acordo negociado com mediação internacional será formalmente assinado na sexta-feira, na estância alpina de Borgentuck, na Suíça, e prevê manutenção do cessar-fogo e abertura de uma nova fase de negociações sobre segurança regional e questões nucleares. Acabamos assim de apresentar as notícias a esta hora. Continuação de boa tarde e uma boa preferência aqui na sua rádio comercial. A partir deste momento fica com uma seleção nossa até por volta das 18 horas que entra a nossa programação normal. Boa tarde. 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

saudar os nossos ouvintes, todos aqueles que nos ouvem lá em Cabo Verde, todos os irmãos que ouvem o nosso programa, aqueles que são cabo-verdianos, nós vos saudamos na maravilhosa paz do nosso Senhor Jesus Cristo. Estamos à espera de notícias vossas e que Deus vos abençoe. Queridos ouvintes, estamos no capítulo 20 de 2 Reis. 2 Reis, capítulo 20. O nosso tema é Ezequias é curado por Deus. Oremos ao Senhor. Senhor Jesus Cristo, nosso Pai, queremos agora começar o estudo da Tua Palavra. Venha nos abençoar e nos ungir para que possamos entender melhor. No Teu santo nome, nós oramos e esperamos. Queridos ouvintes, este capítulo 20 é muito significante para todos os que têm passado na mesma experiência, quer dizer, na experiência de ficarem doentes. Não nos esqueçamos que Ezequias era um bom rei. Depois de Davi, não houve mais rei nenhum igual a ele. Ele fez o que era bom aos olhos do Senhor, como seu pai Davi. Este é o testemunho de Deus a este rei. No versículo 1, lemos assim: naqueles dias adoeceu Ezequias de morte, e o profeta Isaías, filho de Amós, veio a ele e lhe disse: assim diz o Senhor, ordena a tua casa, porque morrerás e não viverás. Aqui vemos a doença do rei Ezequias. Ezequias era um rei muito bom, mas ele agora está doente. A sua doença está registrada nas Escrituras 3 vezes. Primeiro encontramos-la aqui, no capítulo 20 do 2 Reis. Depois encontramos-la também registrada no capítulo 32 de 2 Crônicas. E encontramos também a doença de Ezequias registrada no capítulo 38 de Isaías. Cada relato acrescenta sempre alguma coisa a mais. Acredito que esta tarefa de levar a notícia da morte ao rei foi muito pesada para o profeta Isaías. Aqui lemos que Ezequias adoeceu e Deus disse ao profeta Isaías para lhe ir avisar que ele vai morrer. Isto não é fácil, ir a um rei de um país e avisá-lo que vai morrer. Imagine, estimado ouvinte, se o Deus te manda ir ao presidente do país dizer que ele vai morrer. Isto não é uma tarefa fácil, é uma tarefa muito, mas muito difícil. E é risco de vida, mas é isso que Deus disse. Vai ao rei, tu Isaías, diga a ele, para que ele ordene a sua casa, porque ele vai morrer. Infelizmente, a sentença da morte nos foi ditada também a todos nós. E ninguém conhece o seu dia. Desde o dia que houve o primeiro homem a pecar, então esta é a sentença da morte. Vamos morrer. E agora era a vez de Ezequias. A Bíblia em Hebreus capítulo 9, versículo 27 diz assim: e como aos homens está ordenado morrerem uma vez, vindo depois disso o juízo. A data da morte de uma pessoa está no segredo de Deus. Somente Ele conhece quando um de nós há de morrer. Como cristãos, muitas vezes as pessoas dizem: a morte é algo do futuro, por isso não me preocupo com ela agora. Na verdade, não é necessário nos preocuparmos com a morte, mas devemos saber que ela chega a qualquer momento. Então é bom nos prepararmos para este dia. A morte é o último estágio nesta terra. Alguns anos atrás, havia um jovem pastor que ficou muito doente. Depois, o médico disse-lhe que tinha cancro e as possibilidades de vida eram muito remotas. Quando ele tomou conhecimento de sua situação, escreveu cartas para alguns de seus amigos. Eu fui um dos que teve o privilégio de receber uma. Quando li sua carta, fiquei muito tocado. A dada altura, ele escreveu o seguinte: durante os últimos dias, descobri uma coisa. Quando o cristão recebe a notícia de que vai morrer, faz uma avaliação das coisas materiais. Os meus utensílios já não têm o mesmo valor
como tinham antes. Isto é o que nós sentimos quando estamos a morrer. Os bens materiais já não têm valor. Deus manda avisar a Ezequias que ele vai morrer. Querido ouvinte, eu também quero te avisar esta hora que tu vais morrer. Quando? Eu não sei. Tarde ou cedo, tu vais morrer. Então, prepara-te. Prepara este dia quando chegar. Vamos agora ver a reação do rei Ezequias quando lhe foi dito que iria morrer. Versículos 2 e 3. Então virou o rosto para a parede e orou ao Senhor, dizendo: Ah, Senhor, sê servido de te lembrar de que andei diante de ti em verdade e com o coração perfeito e fiz o que era reto aos teus olhos. E chorou Ezequias muitíssimo. Ezequias virou sua face para a parede. E sabe o que é que ele fez? Ele orou a Deus. Quando lhe disseram: Olha, prepara a tua casa porque vais morrer, Ezequias orou a Deus e diz que ele chorou muito. Entendo bem o que Ezequias sentiu. Imagine que o médico te diz teres cancro e que ninguém sabe o que vem a seguir. Durante o meu ministério, tenho visitado pessoas com doenças terminais. Sempre tenho procurado entender como eles começaram a ficar doentes. Mas nunca pensei que um dia poderei ser eu. Muitas vezes somos assim. Entendemos as doenças dos outros, mas quando mesmo nos acontece, nem sequer acreditamos que agora está a chegar a minha vez. Algumas vezes pessoas me perguntam: Por que escolhi este ministério de rádio em vez de pastorear somente uma igreja? Minha resposta tem sido que Deus me tem chamado para pastorear um grande povo em muitos lugares. Nos últimos dias, meu alvo tem sido viver uma vida capaz de satisfazer o Senhor. Certo dia, alguém me disse: Este trabalho de rádio ainda te mata. Estás correndo de trás para frente com programas de rádio e conferências. Isto te vai matar. Mas minha maior preocupação é que se eu não fizer, posso entristecer o meu Senhor. Aí está então o porquê das minhas corridas. Aliás, correndo ou não, eu vou morrer na mesma. Então, é melhor morrer pregando a mensagem do Senhor. Este ato de Ezequias nos ensina que, quando estamos doentes, podemos chorar perante nosso Deus, pedindo que nos livre do perigo. Devemos também pedir nossos irmãos que orem por nós. Eu acredito na cura pela fé, mas não nos curadores de fé. Sei que Deus pode curar. Algumas vezes, quando estamos doentes, prometemos que se ficarmos curados, vamos fazer isso e aquilo para o Senhor. Mas o maior problema é que depois de estarmos bons, nos esquecemos o que prometemos. Muitas vezes, Deus então nos leva consigo porque não estamos a fazer o que prometemos. Esta é a razão pela qual ensino a palavra de Deus onde eu posso atingir. Quando estamos na posição como a de Ezequias, na posição de doentes e às vezes até uma doença terminal, quando a vida está quase no fim, parece-me que a vida neste momento toma outro significado. É muito bom estar na posição de crer em Deus quando estamos doentes. Certa vez, fiquei muito doente e o médico já não tinha nada mais a fazer. Mas por causa das orações dos santos, fiquei bom. O médico disse-me que só Deus é que fez aquele milagre. Meu espanto foi o de ter que pagar o tempo que fiquei no hospital. Seu médico reconheceu que foi Deus que me curou. Neste mundo, não encontro outro lugar para pedir ajuda. Minha ajuda vem somente do Senhor. Eu confio nele de todo o meu coração. Não digo isso somente por palavras, mas digo de todo o coração. Ezequias estava numa posição em que somente Deus o podia ajudar. Quando virou sua face para a parede, lembrou o Senhor que durante o tempo na terra, ele tinha andado retamente na verdade e com o coração perfeito. Ezequias lembrou a Deus que tinha feito coisas que pareceram boas aos seus olhos. Continuemos no versículo 4. Sucedeu, pois, que, não havendo Isaías ainda saído do meio do pátio, veio a ele a palavra do Senhor, dizendo: Volta,
e diga a Ezequias, chefe do meu povo, assim diz o Senhor Deus de teu pai Davi, ouvi a tua oração e vi as tuas lágrimas, eis que eu te sararei, ao terceiro dia subirás à casa do Senhor. Deus ouviu as orações de Ezequias, Deus viu as suas lágrimas, tenho a plena certeza que Ele também vê as nossas lágrimas, desde que elas saiam do fundo do coração. No versículo 6 diz, e acrescentarei aos teus dias 15 anos, e das mãos do rei da Assíria te livrarei a ti e a esta cidade, e ampararei esta cidade por amor de mim e por amor de Davi, meu servo. Essas, estimados ouvintes, são boas novas. Deus promete curar a Ezequias. Não só lhe cura, mas Deus disse, olha, eu vou te dar mais 15 anos de vida. Mas que coisa boa. E os caros ouvintes sabem por que Deus fez isso? Acha que fez isso por causa da oração de Ezequias? Certamente não. O versículo diz, eu farei isso por amor de mim e por amor de Davi. Deus fez essas coisas por causa do seu próprio nome. Quando Deus nos cura, não é porque nós somos super santos, não. Mas Ele faz isso por amor de seu nome. Versículo 7. Disse mais Isaías, tomai uma pasta de figos, e a tomaram, e a puseram sobre a chaga, e ele sarou. Oh, aqui eu estava a pensar uma coisa. Eu pensei que quando Deus disse que iria curar Isaías, ou melhor, que iria curar Ezequias, seria apenas dizer, olha, estás curado. Mas não. Aqui vemos que Deus usou coisas da natureza para curar Ezequias. Mas muitas vezes, Ele usou também coisas sobrenaturais. Isto é maravilhoso. Acho que é o que Tiago disse na sua epístola, no capítulo 5, 14, quando escreveu, está alguém entre vós doente? Chame os presbíteros da igreja e orem sobre ele, ungindo-o com azeite em nome do Senhor. Existem dois significados de ungir alguém com azeite. O primeiro é cerimonial e o segundo é medicinal. No versículo que lemos, Tiago fala do segundo significado, quer dizer, o significado medicinal. Fale da unção com óleo como ato médico e não cerimonial. Muitas pessoas desconhecem este facto. Deus estava a falar por meio de Tiago que devemos ser práticos. Enquanto se chama o médico, os anciãos da igreja devem orar pelo doente. Sua oração sarará um enfermo. No caso do rei Ezequias, colocaram uma pasta de figos onde tinha a dor. A Bíblia diz que ele tinha uma chaga. Possivelmente esta chaga era câncer. Deus disse, acrescentarei 15 anos à tua vida, mas tu tens de tomar remédio. Tens de procurar uma chaga de figo e pôr lá onde está a doer. Meu caro ouvinte, gostaria de deixar um conselho. Deixe de ser fanático religioso quando estiveres doente. Seja mais sensível. Ore e chame um médico. Não diga, eu vou orar só, porque vais morrer. É melhor orar e chamar o médico. É isso que Deus disse aqui. Eu vou acrescentar 15 anos à tua vida, mas tu tens que tomar o remédio. Tens que colocar na tua chaga uma pasta de figo. Querido ouvinte, se tens uma doença terminal, encare-a, como foi com Ezequias. Deus o curou e deu-lhe mais 15 anos. Versículo 8. E Ezequias disse a Isaías, qual é o sinal de que o Senhor me sarará e de que ao terceiro dia subirei à casa do Senhor? Ezequias estava a duvidar, será que Deus vai mesmo me sarar? Então pediu a Deus um sinal de que, na verdade, sua vida será estendida por 15 anos. Devemos ter muito cuidado, queridos ouvintes. Isto que Ezequias está aqui a fazer não é uma lei para todos nós hoje, não. Isso não significa que, quando estivermos doentes e orarmos, Deus sempre nos vai mostrar quanto tempo mais teremos de vida. Vejamos que o mesmo Tiago, que escreveu que devemos orar quando estamos em situações difíceis, foi morto como mártir da igreja primitiva. Ele foi executado por Herodes. Mas pelo mesmo Deus, Pedro foi liberto da prisão. Não entendo por que um tinha de morrer como mártir, enquanto o outro era salvo da prisão. Este é o plano de Deus. O que devemos fazer é orar
para que Deus nos reconcilie com sua vontade, seja ela qual for. Mas tenho de mostrar a Deus como me sinto. Devo evitar hipocrisia. Há tempos atrás, visitei uma senhora que estava muito doente e não tinha mais esperança de viver. Sempre que a visitava, ela dizia: "Pastor, por favor, não ore para que eu esteja boa, mas ore para que o Senhor tome já a minha vida, porque estou cansada." Felizmente, foi o que Deus fez. Deus tomou a sua vida, mas eu somente oro assim quando a pessoa pede. No versículo 9 ao versículo 11, Deus dá um sinal a Ezequias e lemos assim. Disse Isaías: "Isto te será sinal da parte do Senhor, de que o Senhor cumprirá a palavra que disse: adiantar-se-á a sombra 10 graus, ou voltará 10 graus atrás." Então disse Ezequias: "É fácil que a sombra decline 10 graus, não mais volte a sombra 10 graus atrás." Então o profeta Isaías clamou ao Senhor e fez voltar a sombra 10 graus atrás, pelos graus que já tinha declinado no relógio do sol de Acaz. Deus agora dá um sinal ao rei Ezequias, sinal de que ele vai cumprir com a sua promessa. Queridos ouvintes, Deus disse que ele prometeu a vida eterna. E qual é o sinal? O sinal é o Senhor Jesus Cristo, que veio a este mundo. Jesus Cristo é o sinal de que Deus vai cumprir a sua promessa. Versículo 12. Naquele tempo, enviou Berodaque, Baladane, filho de Baladane, rei da Babilônia, cartas e um presente a Ezequias, porque ouvira que Ezequias tinha estado doente. Agora vemos aqui um rei da Babilônia e manda uma oferta ao rei Ezequias. Quando ouviu que Ezequias ficou curado, mandou uma oferta. Esta é a prática também na nossa bela África. Na nossa bela África, sempre que alguém recupera de uma doença, nós vamos em sua casa com alguma oferta. É isto que fez o rei da Babilônia ao rei Ezequias. Versículo 13. E Ezequias lhes deu ouvidos e lhes mostrou toda a casa do seu tesouro, a prata e o ouro, e as especiarias, e os melhores ungüentos, e a sua casa de armas, e tudo quanto se achou nos seus tesouros. Coisa nenhuma houve que lhes não mostrasse, nem a sua casa, nem é todo o seu domínio. Oh, mas que coisa é esta? Ezequias fez uma loucura. Ezequias fez algo que não deveria ter feito. Ele mostra aos enviados do rei da Babilônia toda a riqueza que Salomão tinha juntado. Ele lhes mostra todos os cantos do seu reino. Os enviados de Babilônia trouxeram uma oferta a Ezequias, e este, por causa da euforia que sentia no coração, mostra-lhes todos os cantos do seu reino. Ele não deveria fazer isso. No versículo 14 a 15, vemos o seguinte. Então o profeta Isaías veio ao rei Ezequias e lhe disse: "Que disseram aqueles homens e de onde vieram a ti?" E disse Ezequias: "De um país muito remoto vieram, de Babilônia." E disse ele: "Que viram em tua casa?" E disse Ezequias: "Tudo quanto há em minha casa viram. Coisa nenhuma há nos meus tesouros que eu lhes não mostrasse." Ezequias não deixou nada, conforme as suas palavras, que não mostrou aos babilônios. No versículo 16, então disse Isaías a Ezequias: "Ouve a palavra do Senhor. Eis que vem em dias em que tudo quanto houver em tua casa e o que entesouraram teus pais até ao dia de hoje será levado à Babilônia. Não ficará coisa alguma", disse o Senhor. Estes enviados tomaram nota de toda a riqueza do reino de Ezequias e levaram o relatório de volta à sua terra. Aguardaram pelo momento em que precisariam de ouro. Quando chegaram no tempo em que careciam de dinheiro, sabiam bem onde encontrá-lo. Agora o profeta Isaías vem a Ezequias e diz: "Uma vez que você mostrou todos os segredos do teu reino, que a pouco os babilônios virão levar esta riqueza toda." Versículo 18. "E ainda até de teus filhos que procederem de ti e que tu gerares, tomarão para que sejam eunucos no passo do rei de Babilônia. Isto é o que acontecerá aos descendentes de Ezequias." Ezequias cometeu um erro ao mostrar o seu reino aos babilônios. Versículo 19. "Então disse Ezequias a Isaías: Boa é a palavra do Senhor que disseste.
Disse mais, e não haverá, pois, em meus dias paz e verdade? Eu não gostei da resposta que Ezequias deu a Isaías. Isso não foi confissão do pecado. O que mais queria é ter paz no seu tempo e queria que seus filhos estivessem seguros em paz. É isso mais que lhe interessava. Versículo 20 e 21. Ora, o mais dos sucessos de Ezequias e todo o seu poder, e como fez a piscina e o arquiduto, e como fez vir a água à cidade, porventura não está escrito no livro das crônicas dos reis de Judá? E Ezequias dormiu com seus pais, e Manassés, seu filho, reinou em seu lugar. Agora, vou dizer uma coisa que pode parecer má. Eu acho, queridos ouvintes, que Ezequias deveria ter morrido naquela altura em que esteve doente. Eu acho que Deus não devia lhe dar mais 15 anos. Sabe por quê? Porque depois de Deus estender sua vida para mais 15 anos, ele fez três coisas más que não deveria ter feito se morresse naquela altura que ficou doente. Quais são as três coisas más que ele fez nestes 15 anos que Deus lhe deu? Primeiro, ele mostrou as suas riquezas, as riquezas do seu reino, aos inimigos, aos babilônios. Isto trará muitos problemas no futuro. Este foi o primeiro erro que ele cometeu. O segundo erro, qual foi? Ele teve mais um filho, chamado Manassés. Este será o pior rei de Judá. Seria bom se não nascesse. Por isso é que eu disse, seria bom se Ezequias morresse naquela altura. O terceiro erro que Ezequias fez é que nos últimos dias da sua vida, a sua vida ficou cheia de muito orgulho e autoconfiança. Ezequias, para mim, deveria morrer naquela altura que ele ficou doente. É por isso que eu dei estas três razões. Por que eu disse isso? Porque ele mostrou as suas riquezas ao reino babilônico, porque ele teve mais um filho que será um mau rei, e porque nos últimos dias ele ficou muito orgulhoso. Em 15 anos,

me livrou, mas não quero que os dias que ainda me restam nesta terra faça algo que o aborreça. Estimados ouvintes, neste capítulo aprendemos grandes coisas. Aqui vimos que temos um Pai Celestial muito maravilhoso e é bom ouvirmos e levarmos as nossas preocupações a Ele. Ele seja louvado e o seu nome seja eternamente glorificado. Amém. Queridos ouvintes, foi um prazer andarmos juntos neste programa. O nosso programa de hoje chegou ao fim e, se Deus quiser, nos vamos encontrar no próximo programa. Até lá, fiquem com a paz do Senhor.

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2: Estamos aqui, pela graça de Deus, dando sequência a essa série de estudos, quando hoje nós vamos falar sobre o tema intitulado Há Profeta para Hoje? Para o tempo em que vivemos? Nos programas anteriores, nós chamamos a atenção de cada um para olhar para a palavra de Deus e tomá-la como absoluto da nossa fé. Mostramos que Deus não é responsável por nenhuma doutrina que não seja de acordo com a sua palavra. Mostramos que Jesus vem buscar uma noiva, palavra. Que a noiva que será arrebatada terá que ser exatamente igual à igreja primitiva. Igual na doutrina, nos princípios, na mesma fé. Deus não levará alguém que esteja em desacordo com a fé original. E também mostramos que, infelizmente, hoje a razão de todas essas denominações, interpretações, sistemas diferentes, é em razão da interpretação individual de cada homem que interpreta do jeito dele e acaba formando uma religião. Mas Deus, ele não tem responsabilidade com aquilo que o homem faz. Ele tem responsabilidade com a sua palavra. E nós mostramos que Deus prometeu que antes da sua segunda vinda, ele enviaria um profeta com uma mensagem de restauração, para que restaurasse a mesma doutrina, o mesmo batismo, os mesmos princípios da igreja primitiva. E é sobre isso que nós vamos falar hoje com o tema Há profeta para o tempo do fim? Para a base desse tema, nós vamos ler em Ezequiel, capítulo 2, versículo 5, que nos diz: E eles quer ouçam, quer deixem de ouvir, porque eles são casa rebelde, hão de saber que esteve no meio deles um profeta. Eu quero iniciar esse tema com o título Temos Profeta Hoje? Citando duas escrituras. Uma que está em Mateus 11, verso 13, e a outra que está em Mateus 23, versículo 34. Em Mateus capítulo 11, 13, a Bíblia diz que a lei e os profetas da lei profetizaram até João. A lei e os profetas profetizaram até João. E Mateus capítulo 23, verso 34, diz assim: Portanto, eis que eu vos envio profetas, sábios e escribas. A uns deles matareis e crucificareis, e a outros deles açoitareis nas vossas sinagogas, e os perseguireis de cidade em cidade. Em Mateus 11, 13, onde diz, porque todos os profetas e a lei profetizaram até João, porque todos os profetas e a lei profetizaram até João. Essa é uma escritura usada por aqueles que afirmam não haver profetas no Novo Testamento e afirmam que não há tal coisa como um profeta para os últimos dias. Porque eles dizem, veja, a Bíblia diz porque todos os profetas e a lei profetizaram até João. Agora, amados, não há contradição nas Escrituras. Como pode Deus estar dizendo que não haveria profetas no Novo Testamento e, ao mesmo tempo, em Mateus 23, verso 24, Jesus prometer e dizer: eis que eu vos envio profetas sábios e entendidos? Não pode haver contradição. É como nós citamos nos estudos anteriores, que você não pode tomar uma escritura e isolar ela. Você tem que tomar ela no contexto do que ela está dizendo. E na questão de Mateus 11, você vai captar que Deus está falando da lei e os profetas da lei duraram até João. Claro, porque João Batista foi o último dos profetas da lei. Mas depois da lei veio o período, a dispensação da graça. E nesse período da graça, a qual vivemos hoje, Jesus prometeu que enviaria profetas sábios e entendidos. Então você vai ver pelas escrituras, tomando todo esse contexto, que Deus afirmou que a lei e os profetas da lei vieram até João. João foi o último dos profetas da lei. Mas, no período da graça, houve profetas. Afirmar que não há profetas no período da graça é dizer que Jesus não foi profeta. E todos sabemos que ele foi Deus profeta. Né? Paulo foi o profeta, e um grande profeta que falou de acontecimentos os quais estamos vendo se cumprir hoje. Então veja, amados, que há sim profetas no Novo Testamento. E especificamente para o tempo do fim, para hoje, para os nossos dias, há promessa de algum profeta? É o que nós vamos ver nas escrituras. Mas eu quero, antes de entrar diretamente nisso, mostrar para vocês que eu não estou falando aqui de uma pessoa com dom de profecia. Porque o dom de profecia pode, numa igreja, haver, por exemplo, mais do que uma pessoa com dom de profecia. Eu estou falando de um profeta maior. Um profeta com uma mensagem para um determinado tempo. Assim como Noé foi um profeta com a mensagem para a era dele, para o tempo dele. Nós vamos ver também Jeremias, Isaías, nós vemos Moisés. Eles foram profetas e eles tinham uma mensagem, cada um deles, para um tempo específico. Entende? É isso que eu estou dizendo. E nós vamos ver o que a Bíblia diz sobre um profeta com uma mensagem para o tempo do fim, para os dias da segunda vinda de Cristo. É isso que eu quero abordar com você por dentro das Escrituras. Veja que João Batista, como nós mostramos, foi o último dos profetas da lei e ele foi o que introduziu a Jesus. E você observa que ele tinha uma mensagem. E aqueles que creram na mensagem de João puderam receber a Jesus como Messias. Aqueles que rejeitaram a mensagem de João também rejeitaram a Cristo. Porque era a mensagem de João que preparava os corações das pessoas para receberem a Cristo. E agora, no tempo do fim, nos dias que nós estamos vivendo prestes à segunda vinda de Cristo. Prestes à segunda vinda de Cristo. E você vai observar pelas Escrituras que Deus, ele é imutável, ele não muda. Inclusive, você vai encontrar lá em Malaquias capítulo 3, verso 6, onde Deus diz: porque eu, Senhor, não mudo. Eu, Senhor, não mudo. Então, o que ele foi ontem, ele é hoje e ele será amanhã. Ele não pode mudar. Como ele trabalhou ontem, ele vai trabalhar hoje e vai trabalhar depois. Se ele trabalhou no passado com profetas, e ele não muda, como sabemos que não, então hoje ele não seria diferente. Em Tiago capítulo 1, versículo 17, diz assim: toda a boa dádiva e todo o dom perfeito vem do alto, descendo do Pai das luzes, em quem não há mudança nem sombra de variação. Ou seja, em Deus não há mudança e nem sombra de variação. Você vai ver em Amós capítulo 3, versículo 7, que a Bíblia diz que Deus não revela seus segredos a não ser a seus servos, os profetas. Ou seja, antes de qualquer evento que Deus for realizar, primeiro ele revela a um profeta. E esse profeta, por sua vez, traz essa revelação ao povo. Sempre Deus foi assim, e ele não muda. Então vem a pergunta: por que Deus enviaria hoje um profeta? Porque sempre ele trabalhou, antes de qualquer acontecimento maior, sempre ele se revelou a um profeta, e esse profeta, então, trouxe essa revelação ao povo. E quando se trata hoje do tempo final, onde tudo está sendo concluído, é o desfecho final de todas as coisas, aonde ele vem para buscar os seus redimidos. Se antes do dilúvio houve um profeta anunciando esse dilúvio e trazendo uma mensagem de preparação para as pessoas escaparem do dilúvio, se antes da primeira vinda de Jesus houve um profeta com uma mensagem, qual foi João Batista, será que hoje, antes da segunda vinda, Deus mudaria? Não, de forma alguma. E a necessidade de um profeta para os dias de hoje é porque os homens, através de suas interpretações, de suas ideias, eles têm confundido as pessoas, eles têm ido simplesmente para um sistema, eles têm se tornado inimigos de Deus em razão de suas próprias interpretações. E Provérbios diz assim, ó: não havendo profecia, o povo perece. Ou seja, o povo se corrompe quando não há uma profecia. E o povo, infelizmente, o sistema religioso tem se corrompido. Tem se corrompido. E aí está a necessidade de um profeta para chamar as pessoas de volta para os princípios da palavra. E veja o que a Bíblia diz para a segunda vinda de Cristo em Atos capítulo 3. O qual convém que o céu o contenha até os tempos da restauração de tudo. Ou seja, a Bíblia está afirmando que os céus iria conter, segurar a Jesus para que ele não voltasse até que tudo fosse restaurado. Restaurar é trazer de volta o original. É trazer de volta a palavra original. Em Efésios capítulo 2, verso 19 ao 22, diz assim: assim que já não sois estrangeiros, nem forasteiros, mas concidadão dos santos e da família de Deus, edificado sobre o fundamento dos apóstolos e dos profetas, de que Jesus Cristo é a principal pedra de esquina, na qual todo edifício bem ajustado cresce para templo do Senhor. Então, a nossa fé deve estar edificada no fundamento dos apóstolos e dos profetas. E, infelizmente, o sistema do homem tirou a fé das pessoas desse fundamento. Se a fé do povo estivesse no fundamento dos apóstolos, não haveria diferença na forma de batismo, na doutrina, todos estariam iguais de acordo com a igreja primitiva. E olha o que a Bíblia diz acerca desta questão, que é a pergunta: há profetas para hoje? Há profeta, melhor, para hoje? Malaquias, capítulo 4. Porque Deus sempre, ele anuncia os seus futuros feitos previamente, com antecedência, através dos seus profetas. E sobre a vinda de um profeta para estar sobre a terra antes da segunda vinda de Cristo, ele já tinha anunciado isto desde o Velho Testamento, o qual encontramos no último livro de Malaquias, no último capítulo de Malaquias e nos últimos dois versículos do livro de Malaquias. Capítulo 4, você vai encontrar já no versículo 1, falando sobre o fim do tempo, a vinda de Cristo e o juízo final. Diz assim: porque eis que aquele dia vem ardendo como fornalha. Todos os soberbos e todos os que cometem impiedade serão como palha. E o dia que está para vir os abrasará, diz o Senhor dos Exércitos, de sorte que eles não deixará nem raiz e nem ramo. Aí no verso 5 diz: e eis que eu vos envio o profeta Elias antes que venha o grande e terrível dia do Senhor. Então aqui está uma profecia. Não há como nós discordarmos disso. Está falando sobre o dia que vem ardendo como fornalha, onde os soberbos serão, se tornarão como palha, né? O fogo os abrasará. E diz no verso 5: eu vos enviarei o profeta Elias antes que venha o grande e terrível dia do Senhor. E esse grande e terrível dia do Senhor se refere ao dia da vinda de Jesus Cristo. Porque será um grande dia para quem estiver preparado, mas um terrível dia para quem ficar. E para que Deus enviaria um profeta antes desse dia? Vamos para o verso 6. E ele converterá o coração dos pais aos filhos e o coração dos filhos a seus pais, para que eu não venha e fira a terra com maldição. Ou seja, esse profeta, ele teria uma mensagem para converter o coração dos filhos de volta aos pais. Quem é nossos pais na fé? Os apóstolos. Então, qual é a mensagem do profeta do tempo do fim? É uma mensagem de conversão, para converter a nossa fé de volta à mesma fé dos nossos pais apostólicos. O mesmo batismo, a mesma doutrina, os mesmos princípios. Eu sei que há muitos que dizem: não, mas essa profecia que você está lendo em Malaquias está se referindo a João Batista. Amados, observe que aqui, no verso 6, ele se refere a João, mas também se refere ao profeta que vem antes da segunda vinda de Cristo. Ou seja, ele está falando de dois profetas. Um é João, que veio antes da primeira vinda. Esse é o que diz aqui: e converterá o coração dos pais aos filhos. Esse foi o ministério de quem? De João. Por quê? Porque João converteu o coração dos pais da lei para os filhos que estavam surgindo através da mensagem da graça. Ligou a lei com a graça. Mas quando diz: e converterá o coração dos filhos aos pais, já não se refere a João Batista. Porque João Batista não levou os filhos a crer na fé dos pais. Porque se ele fizesse isso, ele teria feito o quê? Convertido o povo da lei para a graça e depois o povo da graça de volta para a lei. Não. E não foi. Então aqui está falando de dois profetas. Um antes da primeira vinda e o outro antes da segunda. Você vai ver isso que eu estou dizendo em Lucas. Lucas capítulo 1, quando o anjo fala acerca do nascimento de João Batista e o que ele faria. Olha o que diz aqui, ó, capítulo 1 de Lucas, verso 13. Mas o anjo disse, Zacarias, não temas, porque a tua oração foi ouvida. Isabel, tua mulher, dará à luz um filho e lhe porás o nome João. Então o anjo apareceu para Zacarias, né, o pai de João, anunciando que ele teria um filho e que esse filho era para colocar o nome dele, João. Aí diz assim, e terás prazer e alegria e muitos se alegrarão no seu nascimento, porque será grande diante do Senhor, não beberá vinho nem bebida forte e será cheio do Espírito Santo, já desde o ventre de sua mãe. E converterá muitos dos filhos de Israel a seu Deus. Olha agora. E irá diante dele no espírito e virtude de Elias para converter o coração dos pais aos filhos. Então veja que o anjo citou Malaquias, capítulo 4, verso 6. Mas veja que ele citou só uma parte, porque ele diz assim, converterá o coração dos pais aos filhos, e os rebeldes à prudência do justo. Ele não cita a segunda parte de Malaquias 4, verso 6, onde diz, e dos filhos aos pais. Porque essa segunda parte do versículo se referia ao profeta desta era. Estava se referindo ao profeta que haveria de vir antes da segunda vinda de Cristo. Isso você pode ver também em Mateus capítulo 17. Quando lá no versículo 10, os discípulos perguntam para Jesus, é verdade que Elias deve vir primeiro? E o que Jesus respondeu para eles? Lembre-se que em Mateus 17, João Batista já havia sido morto. E os discípulos perguntam, é verdade que Elias tem que vir primeiro? E qual foi a resposta de Jesus? Em verdade, Elias virá primeiro, versículo 11, né? E restaurará todas as coisas. O que é restaurar? Trazer de volta ao original. Então Jesus confirmou a profecia de Malaquias 4, dizendo que Elias haveria de vir primeiro, ou seja, primeiro do que ele. Porque ele vem agora na sua segunda vinda para levar um povo redimido. Mas antes dele vir, Jesus diz que Elias vem primeiro e restaura todas as coisas. Cumprindo com Atos 3:21, onde diz que o céu haveria de conter Jesus até o tempo da restauração de tudo. Então, amados, nós estamos vivendo hoje sob uma mensagem de restauração, aonde Jesus está preparando uma noiva para o arrebatamento. Ela está sendo preparada através da mensagem de um profeta que Deus levantou nesses últimos dias com o ministério de restauração, trazendo de volta para a igreja a mesma fé que a igreja primitiva tinha. Em Apocalipse, capítulo 18, versículo 4, também fala sobre esse profeta. E diz assim, sai dela, povo meu, para que não sejas participante dos seus pecados e não incorra em suas pragas. Essa voz que diz, sai dela, povo meu, é a voz do profeta da última era, que está chamando a noiva para sair dela do quê? Sair da Babilônia, sair da confusão religiosa e vir para a palavra. Então, amados, lembre-se, nós estamos na última era, sob a mensagem de um mensageiro profeta que Deus prometeu que enviaria. E essa mensagem veio para restaurar a nossa fé, de volta à fé dos pais. Deus está preparando. Assim como João Batista veio com uma mensagem para preparar o coração daquele povo para receber Jesus, hoje Deus, através de um profeta, está preparando o nosso coração para receber Cristo em sua segunda vinda. Porque a denominação, infelizmente, não consegue preparar o coração das pessoas para o arrebatamento. Porque a denominação está oferecendo o quê? Uma religião híbrida, onde mistura a palavra com as ideias do homem. Você diz, mas quem é esse profeta? O nome dele se chama William Branham. Você diz, mas está na Bíblia o nome William Branham? Não está na Bíblia o nome, mas está na Bíblia o nome do ministério que haveria de vir sobre um homem nesses últimos dias. E alguém pode dizer, mas como você sabe que William Branham é esse profeta antes da segunda vinda de Cristo? Porque na vida de William Branham se cumpriu o que a Bíblia diz que o profeta Elias faria. Deus usou esse homem com dons sobrenaturais e com uma mensagem poderosa, restaurando a nossa fé de volta ao batismo em nome do Senhor Jesus, de volta à ceia com pão sem fermento, como a igreja primitiva tomava, com vinho, com o lava-pés depois da ceia, cada irmão lava o pé do seu irmão. Deus tem cumprido isso através do ministério deste homem. Ele nasceu debaixo de um sinal. Debaixo de um sinal sobrenatural. Quando, em 1909, ali nos Estados Unidos, nasce numa família pobre. E ali, por volta das 5 da manhã, quando as parteiras ajudavam aquela mãe a dar à luz e o bebê nasceu, uma coluna de fogo veio sobre a cabeça daquela criança. E as parteiras disseram, que tipo de menino será esse? E ele foi crescendo, aos 7 anos de idade, ele estava buscando água para o seu pai, parou debaixo de uma árvore para descansar. Quando dali, um redemoinho desceu sobre aquela árvore e disse, nunca bebas, nem fume, nem corrompa teu corpo, porque quando fores mais velho, terei uma obra para ti. Mais tarde, ele, preocupado, sem saber que tipo de ministério ele tinha, porque ele tinha visões, ele não entendia isso, ele foi buscar Deus em uma caverna e um anjo apareceu para ele e disse, essa vida diferente que você leva é porque Deus te enviou para ser um líder sobre a terra. E ele estava, uma certa oportunidade, batizando um grupo de pessoas, eu estou abreviando rapidamente aqui, quando diante da multidão, uma luz desceu do céu, pairou sobre a cabeça dele, e daquela luz saiu uma voz que disse, assim como João Batista trouxe uma mensagem que precursou a minha primeira vinda, tu trarás uma mensagem que precursará, ou seja, que anunciará a minha segunda vinda. Então, amados, concluindo, eu quero dizer a vocês, Deus tem sim um profeta para esse dia. E ele está preparando uma noiva através desta mensagem. E assim como aqueles que receberam João puderam receber Cristo, assim quem tem recebido a mensagem desse profeta poderá estar preparado para a segunda vinda de Cristo. Se você deseja saber mais, você poderá entrar em contato e nós enviaremos livros para você conhecer sobre a vida deste homem e sobre as Escrituras mais profundamente, nos mostrando realmente a profecia e a promessa de um profeta antes da segunda vinda de Cristo. Deus os abençoe e que a graça do Senhor Jesus revele isso ao seu coração.
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1: Olá a todos, muito boa noite. Que Deus abençoe a sua vida de uma forma extraordinária. Que o Espírito Santo venha despertar a sua fé através deste programa. Quem sabe você está vendo que a situação da sua vida só tem estado a piorar e você tem buscado refúgio em muitas coisas e pessoas para tentar esquecer, se distrair dos seus problemas. Mas isso não resolve. Isso só piora ainda mais a situação. Resolve é você saber o que deve fazer para mudar a situação da sua vida. Por isso que eu quero te convidar, fique conosco, porque no decorrer deste programa você vai acompanhar.

0: ganhar testemunho, testemunhos de pessoas que vão falar como que chegaram na Igreja Universal e como que elas estão hoje, como é o caso da Graciete. Graciete era depressiva, ela sofria com tristeza, tinha dores no corpo. Ela chegou a se consultar com um psicólogo e pensava no suicídio. Acompanhe o testemunho dela.
1: Meu nome é Graciete, tenho uma filha, mora com ele 30 e tal anos, com minha neta de 12 anos. Sempre gostava disso, não fazia isso tudo coisa, me era uma mulher trabalhadeira, que tinha medo de trabalhar. Até tempo que ele fala, me está estudando em Portugal, combina tudo coisa, me está também. A mim que vai à frente com seu filho, não vai ver cá o prepara. Para mim, para bem. Quando não começa bem, bem que bem entra em tristeza. Tristeza apanhã, bem camba dentro de casa. A mim nunca fica a tomar banho, nunca fica a limpar a casa, nunca fica a fazer mais nada. Minha filha viaja com minha neto. Minha mãe morre, minha pai morre. Fica sozinha. Fica desorientada, fica desorientada, mas nunca fica a cabeça que sai de lugar. A minha era uma pessoa que se cozinha, ainda cozinhava para o hospital, na Trindade, que ainda dava comida, tudo para Natal, mas toca nunca se cozinhar. Até fica triste, que me vai e consorta. Uma médica me pediu toda a análise para fazer, não tem dor no corpo, não se sentir bem. Médica, Fran, mas não se aparecer alguém que tem nada, me está passando para a psicóloga. É passando. Canto que em Baias dá um remédio lá na Trindade para mim, tomar, mas Fran não tem depressão profunda. Bem, começa a tomar remédio. Mas nunca fica a comer, nunca a fazer comida. Minha vizinha que está dando um bocado de comida. Mas a comida que está passando a mim. 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Nunca está fica num lugar 5 minutos. Não está sei. Não fica a discutir com minha filha, não discute com minha filha. Muito tempo. Me pensa na mata-cabeça 2 vezes. Um vez me fica à frente de guarda-fato, mas olha que roupa que está atrás, que esta vestinha está que mata-cabeça. Segundo vez, me levanta, põe a casa sujo, para limpar a casa, mas tem que alguém que tinha morto, pesca a casa sujo. Para mim sempre, me gosta de limpar. Aquele dia, minha maleta de Portugal, com tudo as coisas de negócio, largar dentro de casa, nunca limpar, nunca fazer nada. Até que uma pessoa de igreja, que vai de Obem, que foi chamado lá de Portugal, para de Obem, vai com o móvel na mão, se concor na porta, abre a porta, se vai que é graceta, e fala assim, ele foi conhecer aquele menino ali, e fala, conhece sim. Então foi ele que mandou ali. 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Mas está tão desesperado, um fantênese, eu oro aquela água. 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Era um sábado, era na evangelização que estava. 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

0: fica também a igreja. Manta a igreja, manca presta atenção. Manca presta atenção na coisa que está a igreja, coisa que está a fazer, ou para ouvir coisa que o pastor está a falar, para entender, ou isso aquilo. Mba purba. Então tem um dia que minha igreja, ali na Paiol, onde um menino que me concheva, riba praia, que do também leva junto, onde é muito, muito bonito, onde é muito fresco, onde é bonito, assim. Vê, aquele menino lá me... Ele não gosta de estar alegre. Ele gosta de alegre. 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Não começa, pai. Não começa, pai. Quer dizer, onde o pastor prega, tudo coisa que ele fala era só de mim. Era assim, mas era confusenta. Não gosta de fazer uma confusão. 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Não gosta de mostrar. 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Pôr pé na escada, na duas escadas. Não fala, mas está aí. Coisa de mim tem que ir para o pastor. Não soube. Mande uma pastor. Tudo coisa que me fala hoje é só em mim. É só que as coisas ali são em mim. É só assim. E fala, graças a Deus. Para uma alguém que aceita uma coisa ele, para uma Deus está. 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
1: Você se identificou com o testemunho da Graciete? Algo tocou em você? Ela falou algo que você, que ela viveu e que você está a viver? Pois bem, da mesma forma que ela venceu, hoje ela é uma nova pessoa, está com a sua vida completamente mudada. O mesmo também vai acontecer com você. Agora, você precisa fazer o que ela fez. Quando a Graciete foi convidada, ela aceitou. Ela aceitou e ela foi para a igreja. Então, você está sendo agora também convidada. Na verdade, domingo agora nós vamos ter a Santa Convocação. Então, nós estamos convocando a sua presença nessa reunião. Porque eu tenho certeza absoluta que Deus, ele vai mudar a história da sua vida. Não importa a situação em que você se encontra. A partir do momento que você se volta para Deus, pode ter certeza que Ele se voltará para você. E quando Deus se volta para nós, a nossa situação, ela muda. No Templo Maior, no Paior do Coqueiro, ao lado da Rotunda de Lenfereira, participe conosco neste domingo, o domingo da volta, pelas 9:30 da manhã. Você vai agora acompanhar e experiência que pessoas que têm participado dessa reunião tiveram, como é o caso da Patrícia, você também tem o caso da Lidiane e outras pessoas que têm participado na reunião da segunda, do domingo pela manhã, às 9:30 da manhã, e que vão falar como foi essa reunião na vida delas.
2: Lidiane, o que a reunião de domingo significa na sua vida?
3: Bom, a reunião de domingo para mim é a premissa de domingo. Como é na domingo, também ergue força para continuar para a semana.
2: Por exemplo, antes de participar da reunião de domingo, como é que era?
3: Era uma pessoa fraca, ainda tinha tido bons pensamentos, mas a partir do reunião de domingo também fortalece não somente o espírito, mas como também a pessoa.
2: Então vale a pena participar da reunião de domingo?
3: Vale, sim.
2: Já vou fazer uso de cota de milagre? Vou é algum milagre?
3: Já, sim.
2: Qual que é milagre?
3: Tive até hoje nem as filhos. Então, isso tudo, tive um diarreia com vômito ao mesmo tempo. Um bem pai e aquele outro bem pai logo a seguir. Mas um usa gota de milagre, então tudo direito, saudável.
2: Então, vale a pena usar gota de milagre?
3: Vale, sim, muito.
4: Patrícia, de que zona que você está bem?
5: Pensamento.
4: Patrícia, falando-lhe, qual que é a importância da reunião de domingo? Tá bom.
5: Bom, para mim, é importante para nós botar bem, botar leve um bocadinho, botar liberta um monte de coisas, botar entrega tudo aquele que está de mal para fora, botar bem, botar entrega ali, botar sair dele leve.
4: Sim. E hoje, uma hora que você sair dele depois de participar?
5: Por acaso, sair diferente para mim, entra com algumas perturbações, entrega tudo no amor de Deus, está diferente.
4: Patrícia, você tem hoje alguma mudança depois de começar a participar na reunião de domingo? Que mudança é aquele que você tem estado até hoje?
5: Antes de um satabinho ali, nunca está dormindo à noite. Ainda fica até 2 horas, 3 horas, 4 horas, acordado, no móvel está a sair. Depois que um satou alguns mudanças, já começa a dormir na hora, não está levanta mais, e mais direito. O moço dura com dorme, ou que dorme direito 6 horas, ou que dá, bota levanta mariado próprio. Mas hoje já está.
4: Então, vale a pena botar aquele tempo de manhã, vem participar dessa reunião, que é verdade?
5: Sim, vale a pena sim. Não está fama, vale a pena sim, para morrer, já se sentir diferente. Não está convidado também outro alguém para bem em igreja, para bem buscar Deus. Deus é acima de todos. Tá.
1: Então está aí, elas não saíram da mesma forma que entraram nessa reunião. Houve uma diferença e haverá também na sua vida. 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Ao domingo nós vivemos o propósito da gota do milagre e muitas pessoas têm visto o milagre de Deus em suas vidas, como foi o caso da Vanessa, que sofria com insônia. Você sofre com insônia? Você não consegue dormir? A Romina, que tinha um caroço, surgiu de repente no seu pescoço, também foi curada usando a gota do milagre. E a Zani, que sofria com várias doenças, a gota do milagre que ela usou com fé fez ela alcançar a cura, porque para Deus tudo é possível. Vamos acompanhar o testemunho dessas pessoas.
6: Meu nome é Vanessa. Mesmo começou também para a igreja por causa da sofreteu da sofreteu de quando nunca dá poder dormir. Era e pesadelo da tomou tudo de noite, de dia, da noite, nunca dá dormir próprio. Depois, quando um bem para a igreja me determina, nunca mais me senti. Depois, bem começou essa gota do milagre, que me tem usado sempre na minha casa, na minha filha, na minha família. Deu o teu resultado. Às vezes, bem, mesmo me tiver de sentir fraco, um bebê, me senti mesmo sem outra pessoa de igreja. E tal coisa tem mudado na minha vida através das águas do milagre. E essa bênção tem acontecido próprio. Claro que tudo gente sentir alguns problemas, mas me senti e tem próprio muito diferença depois com toda a gota do milagre na minha vida, na minha casa, no trabalho, na tudo. Às vezes, e tipo nós não de trabalhar, é maturismo, porque tem sempre aquela força, porque tem que mostrar-se outra pessoa, outra coisa diferente. Claro que toda gente tem problema, mas sempre para a gente, para ter aquele conflito. E botar trabalhar, mas eu diferente de pessoas, para dar força, sabedoria. Na minha casa, provo-me de usar a quarta minha speech, de usar também na minha quarta. E, por acaso, graças a Deus, criança me tem paz na minha casa. Minha speech tranquilo, está a ouvir de mim. E, por acaso, me tem o seu resultado. Também na família e na casa. E de tempo atrás, teu e a tua união também na minha família.
7: Meu nome é Romina. De uma hora para outra surgiu um caroço no pescoço. Só assim, de uma hora para outra surgiu um caroço. Através daquele caroço, às vezes, na hora de engolir, eu estava fazendo tchau mal. Então, através da minha fé, me usei as águas. Todo dia eu estava usando as águas, estava fazendo a oração. Estava dizendo, Deus, nunca te aceita esse caroço no pescoço. Mas mesmo assim, um bapa médico. Um bapa médico, quis passar uma análise, me fazer minha análise, me tive a bater para São Vicente, porque eu tinha uma análise que estava a fazer e um bapa São Vicente, um B. Mas mesmo assim, estava a determinar, me usar a minha fé e esse cara desaparecer, nunca precisar nem vai entregar aqui a análise, porque era no tempo de Covid, não estou como que o doutor tinha que bem praia passar para ver espiar-se daquele problema ali, mas mesmo assim, doutor, acabei, mas mesmo assim, continuar a usar a minha fé, graças a Deus, me usar a minha fé, que através da gota do milagre, aquele caroço desapareceu-me na garganta, engoli, tornar aqui, nada me catei na garganta, através do gota do milagre e minha fé com o Zé, graças a Deus.
1: Prepare você também a sua garrafa e receba a partir das 9 da manhã, na entrada do Templo Maior, a gota do milagre, gratuitamente. Depois nós vamos ministrar o poder de Deus na sua vida. Eu tenho certeza absoluta. Aquilo que ninguém e nada conseguiu fazer na sua vida, Deus, através da sua fé, Ele fará. Está bem? Você vai agora acompanhar o testemunho do Fábio. Nós estamos a viver o mês do combate ao devorador. O Fábio, que por causa de um erro, ele quase perdeu tudo, o seu negócio. Mas quando ele se consertou com Deus, quando ele passou a priorizar a Deus, a colocar a Deus em primeiro lugar na sua vida, então a história da sua vida mudou. E com o testemunho do Fábio, nós encerramos este programa e na próxima estaremos de volta com
8: ele. Depois de a gente ter perdido nosso filho, ter perdido loja, estar humilhado, falei, chega, não vamos perder mais nada. Eu estava trabalhando numa empresa e minha esposa estava... Falei, moço, você quer trabalhar do quê? Ah, vamos fazer uma loja de roupa? Vamos. Alugamos um salão pequeno. E com um pouco de dinheiro que eu tive, eu mesmo fiz as prateleiras, eu mesmo fiz o balcão, o provador. Primeiro cliente que chegou falou pra gente, vocês estão fechando? Porque era tão pouca roupa que nós tínhamos, tinha 2, 3 modelinhos, sabe, uma coisa... Bem, nós não, hoje é o primeiro dia. Chegou uma consultoria comercial, né, e analisou o nosso comércio e ele deixou bem claro, vocês não vão durar. Não tinha fundo de caixa, pela pesquisa, né? Não tinha fundo de reserva, não tinha um fluxo de caixa e pelas mercadorias que nós tínhamos, ele falou assim, olha, pelos números, nosso entendimento, vocês não vão para frente. E minha esposa, na situação, ela falou assim, ligou para mim, pô, Não vai porque tá muita pouca roupa. Eu falei, amor, calma, nós somos dizimistas, Deus vai prosperar, porque a gente trouxe Deus para dentro do nosso projeto. Então, quando ele virou as costas, eu olhei para minha esposa e falei, tá falando bobeira, não sabe quem é Deus, não sabe quem que nós temos como aliado. E nisso foi passando nossa fidelidade, primícia, honrando a Deus, sempre, né, tratando o dízimo como uma prioridade, assim, acima de tudo. E foi passando o tempo, Deus nos deu um carro, aí a gente já começou a ter um pouco mais de dinheiro, e nessa época estava tudo bem, família, nós viajávamos, nós passeávamos, nós sempre priorizávamos a Deus, né? Como a gente trabalha na área do vestuário, né? Nós tínhamos viagens, as nossas roupas eram boas, as minhas filhas usavam roupas, lançamento, nós éramos convidados a participar de desfile de modas, então a gente estava tudo bem, família, vida financeira, vida profissional. Até que a gente começou a olhar para as coisas que a gente nunca teve. A gente começou a olhar o que a gente queria, não o que Deus queria. A gente começou a priorizar a minha vontade. A gente começou a priorizar coisas que assim, falava assim, vamos na churrascaria, mano, numa quarta-feira. Então assim, não era para ter esse pensamento. Prioridade era Deus. E vamos. Ela muitas vezes não queria, mas eu... Não, vamos. Então, não é só assim, igreja. A gente vai no domingo e tal. Então começamos a faltar. Começamos a deixar de priorizar a Deus. E aí eu comecei a ter até discussões com minha esposa. Por quê? Ela me chamava para a igreja. Vamos para a igreja? Eu não. A gente vai à tarde. Vamos ali comer um camarãozinho na praia e na parte da tarde a gente come, volta, à tarde a gente vai pra igreja e não ia. E a gente estava tão assim, perdido, perdido, que e na minha mente eu já sabia já que eu não estava mais priorizando Deus e eu tinha que buscar uma alternativa para ter uma segurança. Contratei um alarme para a loja, uma empresa de alarme, que ficava 3 ruas para trás da central deles. E em tudo isso daí, teve o primeiro roubo na nossa loja. O primeiro roubo foi um roubo que devastou bastante, né? Mas o segundo roubo foi um arrastão completo. E esse arrastão completo, também o alarme não tocou. Aquilo que eu depositei a segurança, uma empresa renomada de segurança com os alarmes de última geração, falhou. Passamos necessidades. Necessidade de ir no supermercado comprar 3 ovos. O mercado só vende cartela fechada, né? Em vez de 3 ovos. Comprar carne de porco, que é mais barato. Então, são umas carnes já de segunda linha e na carne de porco, que é bem mais barato que a carne de boi. E na morte da fé mesmo, você não tem saída. Você não tem... Não tenho nem como falar com Deus, não tenho coragem de falar com Deus, porque eu estou num erro de que eu deixei Deus. Esse foi um ponto de muito sofrimento até chegar naquele ponto que eu tive que falar o seguinte: chega, já deu, a gente precisa voltar para Deus. Quando eu voltei para a igreja, eu voltei definido a uma só opinião: agora eu não vou dar o dízimo, eu vou me dar para Deus. A minha entrega foi por completo. Eu voltei a orar, eu voltei a priorizar a palavra de Deus, a vontade de Deus. Não tinha mais o meu eu ali. Na verdade, só tem Deus à minha frente. Então, com isso, e a partir daí, foi tudo se restabelecido. Deus cuidou de mim, da minha entrega, e a partir da minha entrega, hoje minha família é abençoada. Hoje nós temos um trabalho abençoado. Hoje sou empresário, minha esposa é empresária, né? Nossos filhos trabalham conosco. Hoje o que eu sou para Deus é muito mais importante do que aquilo que eu entrego no altar. Porque com minha vida eu honro a Deus. A minha entrega a Deus é o que me traz paz e certeza de que Deus é comigo.

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1: Domingo Bispo Ameno teve lá na Praia de Mar, então eles fosse tudo trabalho que é feito lá. Não sabia que tinha alguém que se vida está completamente destruído. Agora, essa semana ali, nós estamos aí na Mata Fechada. Porque não sabe que tem trabalho que é feito na Mata Fechada, tipo a ficha, casamento, para ficha, saúde. Ou aquela pessoa que está xingando, pastor, olha, minha vida está fechada. Então, sexta-feira ali, através de ponto de luz, se você tem ponto de luz, eu também recebo ponto de luz, eu também faço aquele tratamento forte para fazer uma limpeza espiritual na minha vida. Além de ponto de luz, na oportunidade também de trazer o meu baião, eu também colocou afasta tudo. Para que você receba afasta tudo de erva sagrada, não onde tiver o mal na minha vida, esse mal também sai. Tem certeza absoluta. É sobre tomar decisão por bem conosco. Você acompanha agora a história de Sandra. Sandra que chega ali com o seu problema espiritual e através de tratamento, Sandra passa e avança na vida.
2: Qual o seu nome?
3: Sandra.
2: Qual o problema Sandra que tinha e aplicando o afasta tudo, o mal se retirou?
3: É minha filha de 5 anos. Uns dias antes do Natal, apanhou gripe A e esteve muito doente. Fui parar ao hospital com ela. Ela deitou muito sangue pela boca, pelo nariz e depois acabou por aliviar. Aí, na segunda-feira, ela caiu de cama com febre. Tive que ir buscar à escola. Cheguei a casa, ela ficou o dia todo com febre. O dia seguinte também, o dia todo, à noite, acabei por medir a febre, medi, tinha febre alta, dei-lhe o medicamento, logo após o medicamento dei-lhe um bocadinho da água, o dia seguinte acabou a febre, acabou tudo, não teve mais nada e ela até hoje, todas as pessoas que vê, olha aqui, sabes quem é que me curou? Foi Deus. Eu, olha mamãe, eu quero aquela água que me curou. Quando tem uma dorzinha, mamãe, dá-me só um bocadinho daquela água e tudo. Não teve mais nada, até hoje. Está a pular, traquina, está a fazer as travessuras dela, até hoje, graças
2: curar.
3: A Deus. Cura disso.
2: Aonde chega, afasta tudo, mal, a doença, os problemas são afastados.
3: Sim.
2: Para ou continua?
3: Nada, continuar até o fim.
2: Que a luz te acompanha. Qual o nome da senhora?
4: Henriqueta.
2: Usando o afasta tudo, aconteceu o que de bom?
4: É assim, eu quando usei o afasta tudo, foi por mim mesma. Eu bebi da água porque sofria muita dor de estômago já há um ano. E a dor de estômago não passava. Tomei vários medicamentos, fiz as náuseas, nada. Sempre dor de estômago, sempre dor de estômago. Então eu bebi dessa água, a dor de estômago desapareceu. E também estava desempregada, não tinha trabalho, tanto que nem tinha nada para comer. Tinha nada mesmo, até o ponto que eu pedia dinheiro na rua para as pessoas me ajudarem. E eu, quando eu cheguei aqui, eu estava procurando trabalho. Uma coisa que me disse assim, vai para a Shell. Eu disse, não, não vou.
2: Então, havia uma voz que colocava na cabeça, o pessoal não vinha aqui no tratamento. E aí um dia, a senhora falou, não vou lá. E quando chegou aqui, encontrou as portas abertas do santuário, entrou e aí começou a vida a mudar.
4: Sim, aí depois, o pastor disse que ia falar comigo na rua, não. Ok, eu obedeci, eu estou obedecendo. Depois aí eu usei o afasta tudo. E quando usei o afasta tudo, eu comecei a sentir já bem, paz lá dentro da minha casa. Aí a minha patroa me contratou para ir trabalhar. E eu fui. Disse, eu pago o que você recebeu. Ok. Eu tirei o dízimo. Eu disse, ok. Foi no coisa da afasta tudo. Eu coloquei. Disse, senhor, está nas tuas mãos. Aí ela me ligou. Olha, pode vir. A partir de hoje você vai ganhar mais que salário mínimo. Você agora, vou contigo na Segurança Social fazer contrato para a semana. E fica cá a trabalhar aqui em casa.
2: Tá encaminhada. Tá trabalhando e curada.
4: E outra coisa, eu sinto uma paz tão grande, que eu nunca tive na minha vida. E sinto a minha casa leve. As pessoas me perguntam, o que está acontecendo contigo? Tu não eras assim? Tu és simpática? Sinto uma paz tão grande que eu nunca tive na minha vida.
2: Para ou continua?
4: Nunca.
2: Até o fim, bem forte pra luz. Tá aí, ó. Qual o nome da senhora?
5: Filomena.
2: Dona Filomena, vim na hora nona, os anos afasta tudo, o que aconteceu de bom?
5: Foi no ano passado, no princípio do ano passado, a minha neta foi ao médico, tinha uma perfuração no ouvido. E o médico disse que ela tinha que ser operada, a operação ia ser demorada, tinha que abrir a parte de trás toda do ouvido. E a minha nora ficou muito apavorada e não quis operar logo. E o médico disse que ela tinha que ser operada, então, mas que esperasse até novembro, porque a menina ia crescer mais um bocado, a reabilitação também ia ser demorada. E então eu comecei a usar o Afasta Tudo, que era o Bem Luz, o Afasta Tudo ainda vai ser muito melhor, na foto da minha neta, no ouvido dela, todos os dias, eu orava, passava um dia, tudo, e vim para o altar também. Dia 24 de novembro, a minha neta voltou ao médico, e o médico teve a ver o ouvido, via de um lado, via do outro, e perguntou à minha nora: oh mãe, mas a perfuração não era no ouvido esquerdo? E ela disse: sim, era no ouvido esquerdo, mas eu não vejo nada, o ouvido regenerou. Oh mãe, ainda bem que a mãe não quis operar, está boa.
2: Curada?
5: Curada.
2: Então o espírito da doença que estava lá no ouvido foi afastado e a neta está curada?
5: Está curada.
2: Para ou continua?
5: Vou continuar.
2: Até o fim, que a luz siga te acompanhando. Qual o nome do senhor?
6: Paulino.
2: Sr. Paulino, usando Afasta Tudo e vindo na hora nona, o que aconteceu de bom?
6: Paguei as dívidas que tinha, paguei também casa em Cabo Verde, que eu tinha comprado a prestação, paguei tudo e comecei a arranjar muitas obras. Dei testemunha que eu paguei uma grande obra em Sintra, que são 15 viventes. Estava à espera também de um grande trabalho em Pinhal Novo, que o patrão prometeu, é meu cliente, e disse: ah, eu tenho um grande trabalho para a gente fazer até a gente ficar velhinho. E depois eu ligava, não atendia o telefone. E disse: para aí, alguma coisa está errada. Levei lá o Afasta Tudo, comecei a colocar na entrada onde ele entra, na escada onde ele sobe. Aí de repente ele me ligou. Ligou e disse: ô patrão, agora vou para Cabo Verde, porque foi para Cabo Verde dia 22. Vou para Cabo Verde e não posso fazer obra. Não, mete aqui um pedreiro, um servente, e quando você vem, aí já multiplica, pessoal. Coloquei lá pedreiro, servente e vim. Agora estou lá a trabalhar. São 15 prédios. Estou a fazer dois que já está esqueleto. E ele está na fundação, está a fazer mais. E ele disse que já me entregou tudo. É só arranjar pessoal para fazer tudo. Faço tijolo, estuque, telhado e reboco. Faço tudo.
2: Então, usando uma Afasta Tudo lá, a obra que estava amarrada, que humanamente falando não ia sair, o mal que estava lá amarrando foi afastado e chegou nas suas mãos.
6: Sim, coloquei a Afasta Tudo e o mal que estava lá prender, amarrar, desapareceu. E ele me chamou e agora estou lá trabalhar tranquilo.
2: Para, continuo.
6: Ainda tenho mais uma testemunha. Também tenho minha filha que vivia com a mãe e ela não estava a entender com a mãe porque estava a sofrer de depressão. E ela ligou-me de noite se podia vir para a minha casa para ficar comigo 2 meses. Eu disse: está bem, pode vir. Ela veio, começou a ficar ali no quarto dela, porta fechada, trancada, não fala com ninguém. Aí veio visitar uma filha minha mais velha e disse: ela não pode ficar no quarto assim, sempre assim, sozinha, fechada. Minha filha tirou ela a chave e a porta ficou aberta. Comecei a colocar também Afasta Tudo. Ela agora já levanta, já arruma a casa, já fala comigo.
2: Então, digamos que ela estava com uma depressão, que ela só queria viver isolada.
6: Estava com depressão já há muitos anos.
2: Muitos anos. Até... E o senhor aplicou lá o Afasta Tudo e o espírito da depressão foi afastado.
6: Saiu. Ela agora está boa, já fala comigo. Até já foi à casa da mãe também falar com a mãe. Já melhorou bastante.
2: Encaminhado.
6: Está encaminhado.
2: Claro, continua.
6: Continue sempre. Enquanto tenho vida, venho sempre aqui.
2: Qual o nome da senhora?
7: Paula.
2: Vindo no tratamento, usando Afasta Tudo, aconteceu o que de bom?
7: Meu marido já estava com um tumor há 5 anos. E andava dos médicos e os médicos iam empatando. Até que aquilo já estava enorme. Ele já se urinava todo, as calças ficavam tudo largadas em sangue e já não conseguia andar. E eu disse-lhe: tens que achar outra vez ao médico. Foi à médica da Santa Casa, mandei-lhe fazer exames e descobriu tumor. Enviaram-o para São José. Mas antes disso eu já andava a ungilo com o Afasta Tudo. E ele um dia vai fazer xixi, já com muita dificuldade, e diz que doeu muito a fazer xixi. E digo assim: então, mas como assim? Estás com infecção. E ele diz-me assim: não, é que saiu dois pecados assim grandes, de porcaria de cá dentro, que parecia dois caroços de azeitona, e doeu muito. Ele foi ao médico, o médico teve a ver, marcaram a cirurgia da quinta-feira que passou. Ele foi para a cirurgia, rasparam, tiraram metade porque já não conseguiram fazer mais nada porque começou logo a sangrar, tiveram que estacar logo. Mas tem a nova cirurgia para fazer e ele já não tem dores, já não sangra, já não tem aquelas aflições para se urinar todo. E eu creio que já deu certo.
2: Tudo isso depois que a senhora começou a aplicar nele, o afasta tudo.
7: Deixa, eu comecei a pôr o afasta tudo.
2: Pedi doente de morte, foi afastado.
7: Foi afastado. Eu da sexta-feira fui lá ao hospital com a minha filha, ele veio o afasta tudo e dei-lhe a beber. Disse assim, bebe. Ele bebeu, eu disse, mas não é para beber tudo, vais bebendo às gotas. Ele bebeu uma gotinha, pronto, está bem. Vais bebendo isto às gotas. E ele, está bem, está bem. No sábado saiu, está em casa.
2: Avançando, para ou continua?
7: É para continuar.
2: Até o fim. Fazendo uso do afasta tudo nisso, aconteceu o que de bom?
8: Lá no meu trabalho tem um aluno que tem uma semana que não estava indo para as aulas por causa de... Ele disse que alergia na garganta, então o pé ficou tudo inflamado assim. Ele estava a andar com muleta. Então eu chamei ele, perguntei o que era, ele explicou. Então eu usei o afasta tudo nele. Coloquei nele... Primeiro dia, no segundo dia, o joelho já estava todo inchado. Ele disse assim, que é esse remédio? Esse remédio que vem do céu. Ele disse, não acredito, mas vou usar. Então ele está melhor agora.
2: O problema que ele tinha, depois que você aplicou nele o afasta tudo, resolveu?
8: Sim, sim.
2: Tratou?
8: Tratou.
2: Tá bom?
8: Tá bom.
2: Bem forte para a luz, está tratado. Nilzete, vindo no tratamento, usando o afasta tudo, o que aconteceu de bom?
9: Teve uma semana que foi assim, meia tumultuada no trabalho, né? Pronto, fechou uma porta e abriu-se outra. E eu usei.
2: Você usou lá no local de trabalho, está tudo tumultuado, as portas fechadas, e terminou que ia se abrir. E como é que está agora?
9: Abriu as portas, né?
2: As portas se abriu.
9: Abriu.
2: Então está trabalhando.
9: Estou trabalhando.
2: Avançando.
9: Avançando.
2: Para ou continua?
9: Continua.
2: Até o fim, que a Lux está te acompanhando. O nome?
10: Carlito.
2: Usando o ponto de luz, aconteceu o que de bom?
10: E ainda senti assim, um bicho dentro da minha pé. Então, dentro da igreja, ainda tinha os fechados. Então, ainda juiz, ainda tinha nada na pé, está subindo. Mas depois que eu usa, dá de que ainda senti mais.
2: Liberta.
10: Liberta.
2: Há quanto tempo você sentia esses bichos andando no pé?
10: De 6 meses.
2: 6 meses. Usou o pão de luz, determinou, de hora nona em hora nona, liberta.
10: Liberto.
2: Que a luz esteja te acompanhando.
10: Não dá de dormir, da metiu também.
2: Não dormia?
10: Não, não está de dormir.
2: Só que dormia mal.
10: Só que gosta de andar um animal subindo.
2: E agora você dorme bem?
10: Sim.
2: Seu nome?
10: Edna.
2: Usando pão de luz, aconteceu o que de bom?
11: Mas com dor de barriga, forte dor de barriga, então pega, vai casar, vai põe, segura um beijo. Então fica deixando tipo ferimento, todo o corpo, sim, e passa.
2: Ou seja, depois que aplicou o pão de luz, determinando, a dor de barriga acabou.
11: Sim, senhor.
2: Curada.
11: Sim, senhor.
2: Funciona.
11: Sim, senhor.
2: E a Lucia te acompanhando. Olha só, bom nome.
12: Georgina.
2: A senhora usou pão de luz, dona Georgina, e o que aconteceu de bom?
12: Então, usamos todo dia de noite e de cedo. Ontem, vamos usar, já estava caixa. Descia com ele, que não tinha dinheiro. Tanto que, em vez, para um bem antiga, um dia pedi, tinha uma temporidade, tinha um barco. Tanto que, vai, então, assim, essa traz dinheiro tudo. Aquele dinheirinho lá que chega, entra para todo mundo, todo meu carinho. Aquele que chega entre Fernanda e não conta. Mas com o ponto de luz, tem a carteira que estava a ter dinheiro. Tanto que ele pergunta quando que era, isto é Eflam. Eflam para onde eu vou para assinar, chega com um gato assim. Tanto que a senhora entra assim. Eflam, isso está tudo, então. Está tratando isso. Tanto que por rua, bora, que ele põe, não sei que está de cheio dinheiro, da creca de mel. Eflam, um falei, meu nome próprio, falei, como que me chama? Falei, Jesuína Pires, mas o documento é Jesuína, mas na casa é Georgina. E quando que e moço que assim, né? Eu falei assim, e hoje esse canal é minha, falei, minha concha, minha tá ali, minha sabe. Mas eu contei ela, minha tá e todo mês que ainda tenho dinheiro com aquela, eu pedi, minha avó. Bispo, não tomei, ponha dinheiro, eu falei, minha conta, eu falei, minha cabeça é conta, canto que me põe na carteira, apanha táxi, casa. Vem com a carniça, dinheiro ali mesmo, a minha.
2: Um dinheiro que a senhora nem esperava chegou.
12: Porque ela não se deu que vem. Fiquei com conta de luz.
2: Ponto de luz, bem forte pra luz.
1: Hoje a Sandra estava com vida financeira, amarrado, bloqueado. Mas toma decisão e trata com luz. Se vida passa, tá, avança na vida. Quero desafiar o avô. Vou que sinto que alguém faz um trabalho de feitiçaria. Não preocupa, não. Grusta faz a nossa faz. Vou querer para nos faz todo o trabalho de mal que alguém faz contra avô. É só o procurando ali na tratamento de luz a tempo maior. 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Vou também nos faz todo o trabalho de bruxaria que alguém faz contra avô. 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Quero para acompanhar a Gossi ali, Samara, que está falando sobre membro de luz e também história de Ivandro. Ivandro, que chega com o seu problema espiritual, é xinta na mesa, trata com luz. Ivandro, passa da avança na vida.
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14: Meu nome é Ivandro e antes de minha tratamento de mesa de luz, eu tinha problema espiritual. De que em cada dormir à noite, então cerca de 7 meses, em cada dormir à noite, e se dorme 1 hora, 2 horas, então acorda em cada dormir demais. E também fica até usar álcool, então usa seu álcool, fica também em casa, nunca consegue parar dentro de casa, não tem que estar tomando açaí, então sei altas noites. De madrugada e também tive então usar drogas e onde que não sabe mesmo perturbado já tinha depressão e que nunca se até nem sentia, nunca se até notava, mas tinha aquela depressão. Através de um dia que minha mãe, que não se até fala com minha mãe na videochamada, eu falei, mas é estranho, mas é para as pessoas que têm depressão de lembra não também, mas estava depressivo. Então, é até que tudo que escusa acaba para gravar problemas familiares. Então, até que chega de ponto de tenta suicida. Mas, naquele mesmo dia que tenta suicida, graças a Deus, Deus salvou. Naquele mesmo dia, lembra de casa de Deus. Pedi bem aquele mesmo dia, bem para a casa de Deus. Então, começa a frequentar reuniões até que bem começa o tratamento de mesa de luz. E no tratamento de mesa de luz, obedece tudo que o pastor orienta. Então, ali, minha vida começa a mudar aos poucos. Já começa a dormir noite e me liberta de tudo que é vício. Hoje nunca tenho nenhum vício mais. Leva paz para minha casa, paz para minha família. Me senti livre próprio. Mesmo trabalho, também ainda trabalhava. Nunca trabalhava resultado. Mas hoje, graças a Deus, depois que eu fiz o tratamento de mesa, tudo coisa muda. Tudo muda por completo. Já te faltava na casa, mas hoje que te falta mais na casa. Para pôr na mesa. Meu interior ser livre, sana paz, não tem paz dentro de mim. E não sou feliz próprio para fazer tratamento de mesa, de luz. E sou feliz com a minha vida mesmo. Então, só para agradecer a Deus por tudo o que acontece.
15: Meu nome é Jacqueline. Antes de eu frequentar tratamento de luz, a mãe era um jovem tímida, depressiva e vazio. Eu fui vítima de feitiçaria, onde que minha vida e torna cabeça para baixo, fica tudo destruído. E vida financeira destruída, e vida familiar destruída, e a saúde também destruída. E não tá dormindo à noite, não tá conseguindo dormir, não tinha e pesadelos de noite que atacavam a mim. Até que me passa tempo que tá dormindo para morte, de tanto medo de dormir. Me fica até sinto medo de dormir, posso sempre lá que não dorme, então foi atacado. Eu não sonhava com pessoas mortas, com sangue. E até que eu tinha gente medo de ficar dentro de casa. Como olha, em vez de ficar na casa, da passava o dia inteiro na rua. E que ele já levou a quantas pessoas. E através de que ele acaba para relacionar com outra pessoa. E um dia que tive de sair de abandonar as famílias, o trabalho, para morar com aquela pessoa. E nunca conhecia ele. Então, lá em minha vida, e fica totalmente destruído. Para morrer, então já havia vultos, então via vozes, alguém então chamava mim, então sentia arrepios, e na minha ouvido sempre então sentia, e tipo alguém então cochichava mim no ouvido, está falando, faz aquela. E através de que ele acaba fazendo as vontades, tio. E fica então fazendo sempre as vontades, e que a minha vontade ele avançou para caminhos errados. E aí então sofri bateu de dor de cabeça, ainda passava o dia inteiro com dor de cabeça, ainda sentia picadas no meu corpo, ainda sofria de dor de barriga. Sempre as horas que ia ao hospital, médico catão, ainda marca consulta. As horas que tinha dia de consulta, ainda não consigo consulta. Eu fazia consulta na clínica, o único resultado sempre é mandar a mancatão. Depois de que eu faço tratamento de luz, que senta na mesa, que eu me obedeço o que o pastor falou, e aí minha vida bem muda pouco a pouco, bem hoje a mudança. Para morrer, eu começo a dormir à noite. Aquela dor de barriga, dor de cabeça que eu senti bem frequente, hoje eu não senti mais. E aquela pessoa também que me encava para envolver com ela, me abandona aquela, me pega minha família, me abraça minha família. Hoje minha família está construída. Hoje me livre de tudo aquele mal que me está sofrendo. Que as vozes, que ele vulto, que não odiava, hoje me livre de que ele. Hoje tenho saúde, hoje me feliz. E que ele vazio também que não sentia dentro de mim, hoje não está sentindo mais. Eu fui preenchido para morrer hoje, então passe hoje meu jovem, alegre e contente.
16: Minha nome é Fátima, estou morando na fazenda, tenho 36 anos. Antes de tratamento de luz, minha vida estava na treva. Por que ele estava na treva? A mim tinha um câncer no rim. A derivada daquele câncer que tinha na rim, me ficava com o problema na minha cabeça. Através daquele problema de saúde que me tinha, me ficava todo vulto. Vulto ficava de falar dentro de casa. Quando me abri a porta da minha casa, 20, pronto, então ia vulto de passar, mal 20. Aí, comecei a chorar, comecei com muito problema próprio. Eu comecei a pensar no suicídio. Por quê? Eu falei, a mim, se entrar na minha vida, não está morrer, nunca te cansar ninguém. Nunca tinha ninguém próprio na praia para ajudar-me. Quem que estava ajudando? Ela na casa de trabalho, onde eu estava trabalhando na platô. Aquela senhora que tinha tempo, que ele era médica, nutricionista, ela que tinha tempo, então cuidando de sua casa, esses dois filhos. Casa, quer dizer, casa não, que a minha casa era o hospital que era a minha casa. Não estava para o hospital às vezes três vezes, quatro vezes, como estava no hospital. Nunca consegui xixi, nunca tinha dor enfrentada, estava com medicamento, dor está a passar. Quando a dor passar, não dava para casa. Não está chegando a casa, está dando um bocado, não está tornando a sentir mesmo dor, está tornando a levar para o hospital. Não está internar, não está a passar dois meses, um mês, 15 dias, 20 dias internado. Aí um dia médico, fazendo tudo o exame, mas tinha tudo os exames, já nunca tinha solução, eles mandam para casa. Quando eles mandam para casa outra vez, me tentar treinar a vida própria, bebo um monte de comprimido aquele dia. Bebo um monte de comprimido, vá para o hospital, chegar lá, fazer uma lavagem no estômago, ficar bom, bem tratamento de luz, bem tudo sexta-feira. Me obedeci tudo que luz disse. Tudo que luz disse, me fazer. Nunca tenho câncer mais. Hoje me liberto. Hoje nunca estou a vulto mais. Hoje minha vida é totalmente transformada. Por quê? Porque os pensamentos de suicídio que tinha, tudo aquele que médico falou que me era incapaz, graças a Deus, nunca tenho mais. Hoje me liberto, hoje me tenho paz, me tenho amor e principalmente me tenho espírito de luz dentro de mim.
17: Meu nome é Silena. Antes de meu tratamento de luz, minha vida estava na treva. Para morrer, a mim era doente. Quando eu dormia à noite, tinha perturbação à noite, doiava o vulto. Quando eu dormia à noite, bem doente, problema de coração. Bem doente, problema de coração, aquele problema de coração divino, nunca tá conseguindo trabalhar. Disposto que doença, nunca tá conseguindo trabalhar, direito tocar de problema de coração. Mas para o hospital faz um monte de tratamento. Vai para a clínica, faz tratamento, manca, foi. É, naquele tratamento que eu fazia, se falam, amanhã, escatenaram, fazia comigo para morrer, pronto. Castava nas suas mãos. Também, minha filha tinha problema de saúde, sofria tinha de peito fechado, tudo doce. Então, sofria de peito fechado, me levava para o hospital também. Fazia consulta, consultasse, remédio, muito remédio, ainda tinha remédio, mas sempre a minha vida era só hospital. Da levava um, levava aquele outro. Vida financeira também, da trabalhava, manhã, dinheiro que parava na mão. Da vendeva, da pegava dinheiro, mas aquele dinheiro não tinha conseguido fazer alguma coisa. Da comprar negócio, da vendeva, mas tinha dinheiro que parava. Da tinha conseguido fazer alguma coisa na vida financeira. Minha vida financeira também era destruída. Minha vida financeira.

pessoa toma a decisão, combina tratamento, pronto, é feito limpeza nessa vida. E pessoa outra começa e avança na vida, o que acontece com o Ivandro. Assim também a boca. A boca que está sente pesado, carregado, a boca que está sente um vazio, depressão, ansiedade, a boca que está hoje avulto, a boca que está sente que alguém faz um trabalho de corda, sexta-feira ali, ou também está ali na tempo maior, para eles fazer tudo maldade. Principalmente a boca que está sente que o vírus está fechado. As tubaretas, ó, não dá gente em saúde fechado, não dá gente em trabalho fechado, não dá gente em negócio fechado. Então, não sabem fazer tratamento, para eles fazem tudo o trabalho que é feito na mata fechado. Vamos ter uma vida fechada, vamos ter uma vida bloqueada. 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Tem certeza que o teu onde a movida está avançando. Acabou, esqueça de trânsito, bubaião e brufadora. Eu recebo, afasta tudo de erva sagrada. E vou ficar tendo ponto de luz. Eu também recebo ponto de luz para combater tudo mal que está na movida. Minha parte, tudo. Um abraço e até mais. Te esperou. 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